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0: Edu, mexiço. 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

sábado é manhã. Esperando que todos estejam já acordados, dia lindo. Bom dia para aqueles que já acordaram, para aqueles que ainda não acordaram, aqueles que têm aquele hábito de acordar muito mais tarde, principalmente se voltaram de madrugada. Há quem voltou de madrugada, há quem vai àquelas discotecas, vocês sabem, aquelas discotecas onde não se vê o sol, não se vê se já amanheceu, só quando saem, vem que já está de dia. Sim, já. E foram para casa dormirem, até agora estão a dormir. Mas há aquelas que não têm como, aquelas moças que chegam em casa, têm que cumprir os seus afazeres domésticos, as suas atividades ali com a encarregada, a fazer a limpeza, a cozinharem. E talvez vão dormir mais tarde. Mas primeiro,

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0: Daqui a bocado vais saber sobre a efeméride para este dia. Assinala-se na próxima terça-feira, 12 de maio, o Dia Internacional do Enfermeiro.
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6: 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E agora sim, vamos falar sobre a efeméride para este dia, no caso para a próxima terça-feira. Celebramos na próxima terça-feira, 12 de maio, o Dia Internacional do Enfermeiro. Este dia visa homenagear todos os enfermeiros do mundo e relembrar a importância destes profissionais da enfermagem na prestação de cuidados de saúde à população em geral. É o dia do calendário em que todos os enfermeiros do mundo estão de parabéns, sendo que eles celebram a vida e a enfermagem todos os dias do calendário. O Dia Internacional do Enfermeiro foi criado pelo Conselho Internacional de Enfermeiros, que todos os anos distribuem um kit informativo deste dia e elegem um tema para a celebração. A data foi escolhida por assinalar o aniversário do nascimento de Florence Nightingale, que é considerada fundadora da enfermagem moderna. Florence Nightingale nasceu em Florença, na Itália, no dia 12 de maio de 1820. As visitas constantes que fazia com a sua mãe a doentes foram decisivas na escolha de Florence pelo curso de enfermagem. Florence estudou, publicou estudos comparativos e foi convidada para superintendente de enfermeiras voluntárias na Guerra da Cimeira em 1853. Nessa altura, as inovações trazidas por ela à enfermagem resultavam na diminuição de mortes de 42% para 2%. A sua dedicação rendeu-lhe a condecoração da Cruz Vermelha Real em 1883. Os enfermeiros contribuem de forma significativa para o bem-estar da sociedade. Trabalham de forma incansável para que a sociedade tenha mais saúde. Vamos agora saber o que as pessoas têm a dizer em relação aos enfermeiros.
7: Inácio, Acho que é uma profissão muito essencial, né? Visto que a saúde é um dos pilares de uma sociedade. Uma sociedade afeta por muitos enfermos, não é uma sociedade saudável. Então acho que é aí onde entra só o papel dos enfermeiros, né? Que é para poder garantir que tenhamos uma saúde próspera. Não só olhando para hoje, olhando para as perspectivas futuras também.
8: Florence, a profissão de enfermagem é boa, é benéfica, porque os enfermeiros são os que nos ajudam quando temos alguma inquietação ou uma doença. Depois, são... Como você disse, eles são... O melhor trabalho também não são bons, porque às vezes nos atendem bem, nos atendem mal. Sim, mas eles são bons. Através deles nós descobrimos certas doenças e aí a cura, às vezes.
9: Abílio. Eu sou da opinião que a profissão dos enfermeiros é uma profissão muito pertinente, visto que eles trabalham com a área muito sensível, uma área vital, e eles têm, são pessoas que têm lidado com várias dificuldades. Vimos há bocado, tivemos a situação do coronavírus, que creio que a maior parte envolvida no processo de combate a esta enfermidade foram os enfermeiros. Eles são sempre os que estão na linha de frente e eu acho que é uma profissão muito importante e que deve ser mantida viva e que deve ser muito respeitada e valorizada acima de tudo.
10: Mariam, bom, eu acho que é uma profissão boa, pois ajuda a ter mais profissionais de saúde capacitados aqui no nosso país e facilita a... o trabalho dos médicos, pois eles são, podemos chamar eles como, eles são ajudantes dos médicos em várias ocasiões, quando um médico por si só não pode conseguir responder à demanda de todos os pacientes que entram no hospital. Então, eles têm a função de auxiliar o trabalho dos médicos e zelar pela saúde dos pacientes ou utentes.
6: Como disse, o Dia Mundial do Enfermeiro é celebrado anualmente no dia 12 de maio. Quisemos testar o conhecimento dos nossos ouvintes em relação a este assunto, saber se eles sabem quando é que é comemorado o Dia Mundial do Enfermeiro. Vamos ouvir.
11: E sabes-me dizer quando é que celebra-se o Dia Mundial do Enfermeiro?
7: Não.
11: Sabes-me dizer ao menos qual é o mês?
7: Não.
11: E sabes-me dizer quando é que celebramos o Dia Mundial do Enfermeiro?
7: Não sei dizer.
11: Sabes-me dizer pelo menos qual é o mês?
7: Também não tenho noção.
11: E sabes-me dizer qual é o Dia Mundial dos Enfermeiros? Quando é que celebra-se esta data?
7: Não, o Dia Mundial dos Enfermeiros, se não estou em erro, creio que seja o dia 12 de maio.
11: E sabes-me dizer quando é que celebra-se o Dia Mundial do Enfermeiro?
10: Na verdade, já vi algumas publicações no dia Mundial do Enfermeiro, de alguns familiares e amigos enfermeiros, mas não memorizo tanto acerca da data, mas tenho conhecimento de que existe uma data específica para comemorar o Dia Mundial do Enfermeiro, mas não sei precisar exatamente quando.
6: O enfermeiro tem a missão de prestar assistência ao paciente, usuário em clínicas, hospitais, ambulatórios, navios, postos de saúde e em domicílio, realizar consultas e procedimentos de maior complexidade e prescrevendo ações, implementar ações para a promoção da saúde junto à comunidade. Pedimos aos nossos ouvintes para deixarem uma mensagem especial aos enfermeiros moçambicanos.
9: Há uma mensagem de encorajamento, que não olhem para as dificuldades que eles têm encarado e não olhem para aquilo que é a situação atual financeira do país, social, acima de tudo, que continuem a exercer a sua função como eles têm exercido, com muito amor, muita determinação, e que olhem mais para aquilo que é as dificuldades da sociedade em si e não para aquilo que o país está a passar.
10: Bom, a mensagem que eu quero aqui deixar aos enfermeiros do nosso país é que estamos em um país onde o índice de corrupção é bastante alto. Então, temos visto nos hospitais que priorizam mais as pessoas que têm condições financeiras em relação ao atendimento. Então, é atendido o primeiro atendimento prioritário, não é necessariamente as pessoas mais necessitadas, como as pessoas graves e tal, mas eles em algum momento não têm priorizado pessoas que têm condições financeiras e isso leva-os a aceitar corrupções. Então, para mim, é o apelo que eu tenho aos enfermeiros, neste dia dos enfermeiros, nessa comemoração, é vamos ser enfermeiros mais honestos, mais justos com as pessoas.
12: A mensagem que eu posso deixar é que sejam firmes no que eles são, sejam sérios, porque a nossa saúde depende deles e sem eles nós não podemos viver, né?
13: A mensagem que eu deixo é que continuem com essa força, garadeia, ajudar os pacientes, os doentes, essas coisas, que não deixem a maldade, porque tem muitos enfermeiros que são mal, a maldade eles usam muito, tem que ter carinho com o paciente.
6: O primeiro homem no mundo da enfermagem é Hipócrates. Ele é considerado o pai da enfermagem, pois em 460 a.C. já orientava seus discípulos acerca da necessidade da observação e assistência ao doente através de pessoas com conhecimentos e habilidades. Desenvolveu assim um papel fundamental na área da saúde, já que aboliu os misticismos. Hoje então falamos sobre o Dia Internacional do Enfermeiro, um dia que visa homenagear todos os enfermeiros do mundo e relembrar a importância destes profissionais da enfermagem na prestação de cuidados de saúde à população em geral. Essa data, que foi escolhida por assinalar o aniversário do nascimento de Florence Nightingale, que é considerada a fundadora da enfermagem moderna.

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Muito bem, continuamos com o programa Viva a Cidade. Já sabem tudo sobre o enfermeiro e nós desejamos antecipadamente aqui feliz dia na próxima terça-feira, todos os enfermeiros, que vocês são muito importantes, os técnicos de saúde, vocês são muito importantes nos hospitais para nós. É quando nós vamos aí, só o facto da pessoa saber que já foi observada, já esteve com o enfermeiro, a pessoa melhora um bocadinho, é importante, é indescritível. Muito obrigado pelo vosso serviço, muito obrigado. 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

0: 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Eu vivo a cidade neste sábado, quase para terminar o programa. Desejamos ainda a todos os ouvintes, os que acabam de acordar, porque vão acordando aos poucos, né, os ouvintes. Desejamos um bom dia, bom sábado, bom fim de semana.
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E pronto, chegamos ao fim do programa Viva Cidade, sábado sim, das 9 às 12 horas. Eu sou André Manhissa, voz minha, hoje edição sonora do DJ Tony, e produção, edição, textos de Ilávia Chauk. Nós queremos desejar a todos um bom fim de semana e fiquem colados ao rádio, porque a programação é típica, especial para todos vocês.

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0: Vamos começar esta viagem com uma artista que não teme a entrega.

Abrimos com Kelan e a sua capacidade quase cirúrgica de expor sentimentos em Folded. O próximo passo leva-nos a Tony Stiff com Fly e depois Justin Bieber mostra-nos que despiu-se das grandes produções pop para nos entregar uma peça de beleza acústica.

acabamos de ouvir o encontro perfeito entre Isaiah Falls e a doçura etérea de Alex Isle. Até que parecia um sonho, não era? Mas a realidade de Soul em 2026 é ainda mais vibrante. Agora apresento-vos Hillary. Em I'm Still, ela lembra-nos que apesar de tudo mudar, a essência permanece. E logo a seguir, Gabriel Jacob prova porque é a voz que todos estão a tentar imitar este ano.

Existem canções que não precisam de muito para preencher uma sala. Eric Ryan e Kyle trazem-nos Nothing, um título irônico para uma faixa que nos dá tudo em termos de groove. É minimalista, é sexy, é soul purista. E para manter essa voltagem, o magnetismo de Isaiah Uren. Se ainda não escolheste a tua música favorita do dia de hoje, prepara-te para ouvir a Choose You.

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5: O A2 de Ritmo e Batida ganha uma nova pulsação. Sailor traz o mistério da faixa Bell, preparando o terreno para QWN. Em Old Girls, QWN celebra a diversidade e a força como um balanço que é impossível ignorar. Se estás a conduzir agora, deixa o ritmo ditar o caminho. Boa viagem.

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1: Estamos ao meio da nossa viagem de hoje a 2 de Ritmo e Batida, onde cada nota tem alma e cada canção é um momento vivido. Odile envolve-nos numa névoa com a faixa Blur, aquela zona cinzenta onde os sentimentos se misturam e a lógica falha, mas para nos dar chão e segurança, avancemos com a autoridade de Giveon. Em Kipa, ele reafirma que o que é bom é para ser guardado. E por fim, teremos Laken com a faixa Come True.

Este é o teu programa favorito, A2, Ritmo e Batida, para acompanhares com o teu parceiro. Existem vozes que parecem carregar o peso de mil histórias, e Elmin é sem dúvida uma delas. Em Damage Control, ele não canta apenas, ele faz um inventário dos destroços de um coração. É soul na sua forma mais pura, confessional, dolorosa e estranhamente curativa. Se estás a tentar consertar algo aí dentro, deixa que esta canção seja o teu guia.

incrível como o silêncio que fica depois de Elmin parece de frente, não achas? Essas vozes são a prova de que o futuro do Soul é plural. Agora mudamos o tom com uma dose de confiança. Durant Bernard, um artista que nunca temeu a sua própria essência, entrega-nos uma faixa que é um hino à autoestima. Overqualified é o recado que todos precisamos de ouvir. Tens de saber o teu valor.

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1: Adoramos a atitude de Folk Diz. Cut up. Este é o teu programa A2 Ritmo Batida na tua estação predileta. A seguir, o sempre sedutor Destin Current. Ele questiona os limites do público e do privado com aquele groove que nos transporta para o início dos anos 2000.

Destin Current por toda a gente em Kissing in Public. E falando em atitude, prepara-te para Sasha Cable, Act Right. É um manifesto de quem sabe o que quer e exige respeito. É a banda sonora perfeita para quem decide que já chega de meias medidas.

Esta energia de Sasha Cabell é contagiante. E para fechar este bloco com a vibração certa, regressamos a QWN. Já a tínhamos no nosso alinhamento anterior, mas Back of the Club é a faixa que define o ambiente noturno de 2026. Aquele ritmo hipnótico, a promessa de uma noite que está só a começar.

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0: Chegamos ao fim de mais uma edição do A2 Ritmo e Batida. Espero que a tua alma esteja mais rica e o teu groove mais apurado. Eu sou Lautinho Pereira e ao lado do Ngoka Ngoka guiamos-te por esta viagem sonora repleta de emoção, nostalgia e boas vibrações. Fica bem e mantenha a alma quente. Até a próxima.
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Saudações de grande amizade, está a começar o clássico Hip Hop Time. Este é o show das tardes de sábado na cidade da FM entre as 14 e as 16. Eu sou o Elder Lionel e junto com DJ Malele levamos-te numa viagem no tempo para remontar cerca de 30 anos de Hip Hop, os quais julgamos ser o tempo de vida que o Hip Hop moçambicano tem, tendo em conta que as suas manifestações musicais se iniciaram efetivamente a início dos anos 90, ainda que a nossa trajetória inicie um pouco à frente de meados dos anos 90. A ideia é celebrar o mês da apreciação hip-hop e descrever como os rappers da cidade e província de Maputo construíram socialmente a realidade. 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
1: Música rap tem uma mensagem que é movida pela informação absorvida e processada pelo indivíduo. Esta informação tem origem na linguagem da vida cotidiana. É essa realidade empírica que os homens interpretam e atuam sobre ela de diversas formas. A sociedade influencia o indivíduo e este, por sua vez, influencia a mesma. Neste programa reunimos cerca de 20 músicas que espelham visões, pensamentos, princípios, crenças e intenções dos seus autores. Desta forma se criam ideologias que se mantêm no tempo. Em algum momento estas são rejeitadas por outros grupos do mesmo universo ou da mesma expressão musical, mudam e se adaptam a novas formas de ver essa mesma realidade. Devido a esta polaridade entre dois principais tipos de ideologia que norteiam o hip-hop e que acaba sendo uma monotonia em termos de abordagem, muitas vezes acaba sendo desagradável. Pela nossa experiência de trabalho com rap e a pesquisa, vejo que são os rappers underground que mais se rebelam contra outras formas de estar, as quais eles consideram como desvios. Vamos iniciar no ano de 1996, há precisamente 30 anos, com o tema Meu Irmão, da dupla Flash Nigga, um tema que mais tarde foi lançado na compilação Novos Sons de Moçambique pela Orion. Emílio Costa escreveu: esta compilação demonstrou abreviadamente temas que viriam a ser amplamente explorados mais tarde, desde a clássica dualidade entre a crítica social e a ostentação, assim como outros assuntos comuns. Neste sentido, prossegue Coça, no que diz respeito à crítica social, vale a pena observar as rimas de Flash Nigga, que sublinham a questão das desigualdades sociais na sua música Meu Irmão.

Bem-vindo ao Classic Hip Hop Time. Este é o show das tardes de sábado na Cidade FM, entre as 14 e as 16. Seguimos também em 97 com MC Roger, que já havia lançado o álbum Verão Chegou, álbum homónimo do antigo apresentador televisivo, que reúne uma ideia de animação, boa disposição, representativo de um bem-estar material. MC Roger tornou-se um agitador da exploração dos recursos hoteleiros e turísticos do país. Ao contrário de quem está preocupado em falar de desigualdades, MC Roger faz parte dos que mais tarde teriam se designado floss rappers, ou seja, cujo foco é a ostentação. O verão chegou.

mais comprometido ou mais original, cuja essência não prevê mistura com algum outro género musical, como forma de procurar aceitação, ganhou espaço no Chovan. Coça considera essa como a fase de emergência das labels. Muitos grupos como Auto Squad, Tropas do Futuro, BOC, Beat Crew, exemplo, Dinastia Bantu, já existiam e tinham uma abordagem de autocongratulação e batalha e um pouco de crítica social. A necessidade de fazer acontecer colocou em marcha três projetos que ganharam destaque na época: a G-Pro, Track Records, a Saint Blood e já agora um quarto projeto, a Candonga Produções. De uma compilação chamada Mixologia de DJ Beatkeeper, lançada pela V-Disco, a Track viria a lançar o tema MCs e DJs de Trio Fam, um tema motivacional cujo refrão diz: rap juntos forever, rap sem tumultos nem guerra, rap parar nem com furos na perna, para ouvir já de seguida. MCs e DJs. Produção que esteve a cargo de Zito, Dogstar.

Em pouco tempo e como resultado de diligências entre labels e grupos, a G-Pro lançou de seguida, no ano 2003, o álbum Um Passo em Frente, como resultado da formação de Stupid Man e Duas Caras como Arco e Flecha, e mais tarde como G-Pro. Apesar deles já terem gravado antes géneros mais comerciais como Bounce com Amos Quad, no álbum também assumiram uma postura de intervenção social com O País da Marrabenta, tema que sofreu tentativa de censura em rádio na altura. Aqui volta-se a crítica social e a exemplo disso está a passagem Prometem isto e aquilo, mas no fim nem um quilo de arroz, na voz de Sem Paus.

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3: Mike B era um produtor e rapper mais próximo a G-Pro e os Trio Fam. Também havia formado a sua produtora Sam Blood, em que ele e seu irmão El Puto eram os produtores. Entretanto, as suas produções centravam-se em artistas como Hernani, Laylo, atualmente Laylizzy, Shamil, Julie, Suki, Daigo, Dynamite e Dano G, que compunham os 360 graus. Antes do lançamento do álbum Seleção Nacional, deste mesmo grupo, os Slim Blood produziram A Coroa é Nossa, com a participação de Neo, C-Dub, Daigo e Julie.
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3: Nesta faixa dá para perceber sinais de disputas de legitimidade no rap, com rimas que procuram demonstrar alguma superioridade. Eu acelero a sério, chego na entrefranca e travo a sério. As rodas param, as jantes giram, os niggas param, eles fingem que não viram. Diz C-Dub.

Mais tarde, este mesmo coletivo recrutou Dan OG e desta união nasceu o tema Hey Ma, que mostrava a predisposição do coletivo para músicas mais animadas e festivas, diferente da crítica social.

0: Já em 2000, Busotti e Chinqua tinham escrito que o rap sofreu o que chamaram bifurcação, com a formação, por um lado, de artistas rap dedicados à intervenção social e, por outro lado, artistas dedicados à música rap mais comercial, neste caso, mais despolitizado. Criações da Track Records e Same Blood dominavam as audiências em estéticas e conteúdos menos politizados, mas, por outro lado, atos como a compilação Atenção Desminagem da Candonga Produções e, na linha da frente, da G-Pro, haviam abraçado a crítica social.
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0: Em 2004 foi lançada uma histórica compilação, como já dissemos, Atenção Desminagem, grupos como Sociedade Anónima, Squad Boss, Olhos da Multidão, encontro nesta compilação uma plataforma para um ativismo político ou rap mais engajado. Um dos grupos que participou nesta compilação vem da Liberdade e domina-se Squad Boss. Embora não com o tema que segue, participaram nessa compilação, mas fica indicativa do rap da época e que se aproximava ao perfil da candonga, Fazer da Minha Poesia.

A Saint Blood lançou um estrondo. Nessa mesma época era o tema Dynamite, do rapper com o mesmo nome, uma perspectiva altamente comercial, não tão dançante em termos de ritmo, mas andava entre uma batida boom bap e uma batida evoluída. De facto, alguns clamavam por uma vida melhor e olhavam para as dificuldades económicas e sociais, e outros exibiam abundância, pelo menos em teoria, o chamado floss rap. Pode-se ouvir, como vocês sabem, nós temos joias, nós temos dólares, nós temos notas velhas, novas, nós temos lojas, nós temos sapas, nós temos botas, disse Dynamite.

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A Deep Cave, estúdio de DJ EPM e os Rappers Units antes da sua transformação para Track Records de DJ Beatkeeper, havia-se empenhado em produzir uma compilação cuja responsabilidade era dos Rappers Unit, Family G e do coletivo Queens. Dessa compilação, que não passou da produção de beats, Papa G teria produzido um beat que mais tarde deveria ser usado por Ace Mall. Ace Mall seria pioneiro mais visível das rimas cruzadas e duplos sentidos em 2005, quando lança Vamos Embora.

Essa corrente floss rap continuou em 2006 com a mistura entre membros que vinham da Same Blood, no caso Daigo, e Dynamite, com rappers que vinham de outra experiência, no caso B.O.C., incluía 3H, Carbone e Master Bad, daí nasce o grupo Magnésia. Enquanto a Small exerce musculatura lírica e criativa para deitar abaixo outros rappers, também assume abundância financeira e diz: eu, aquele que inspira o teu flow, eu, aquele que não admira o teu do. As suas palavras podem ter sido entendidas como uma provocação por quem realmente estava no floss. Aliás, C-Dub já havia parado na Interfranca para girar as suas jantes e que os niggas fingiram não ter visto. Neste caso, as palavras de A-Small podem ser entendidas como uma afronta quando Daigo diz: muito blunt vou rolar, muito

Em 2006 já haviam ensaios de rappers sobre o Panza e Zucuta. Nomes como Spablind já haviam iniciado com essas experiências entre a Marrabento e o rap, mas foi efetivamente DJ Ardil, Zico e N-Star que entraram nessas experiências para misturar o rap com elementos rítmicos e sonoros da nossa música ligeira. O Quiet estava forte na África do Sul, o Kuduro e as Kizombadas angolanas fortes também em Moçambique, e nós certamente queríamos algo parecido, e nasceu o Panza. Entre esses ensaios, destaque vai para Estaca Zero, com N-Star, Duas Caras e JP, que em Muchado pode-se dizer que trouxeram-nos o que chamavam de Zucuta.

0: No meio das disputas de legitimidade a partir dos status sociais de prosperidade e superioridade material e financeira, ou entre o rap político e outro mais comercial, a Zagaia leva a fasquia da abordagem política com as mentiras das verdades. Isto em 2007, quando sai o álbum Babalaze, que mexeu consideravelmente com as estruturas do poder e críticos mais severos ao sistema. Aqui opta-se pela remistura do paiol sonoro.
1: Os

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experiência de Deno G, Zico, Mega Junior e DJ Ardiles de se ligarem ao Panza não agradou a muitos rappers, ainda que alguns estivessem aparentemente em contradição, uma vez que o Trio FM já havia produzido Ao Suque, cujo refrão de Zayda Chong remete-nos a um rap que incorpora música ligeira através do sample. Ainda assim, não os agradou que muitos tenham abandonado o rap puro. Por isso, o Trio cantou Continência, uma forma de indignação pelo fato de rappers terem se convertido para outro género musical.

Tanto rappers considerados underground como os mais comerciais têm em comum o exercício ego-tripping das rimas de teor competitivo e de autocongratulação. Porém, o lado que se considera puritano e conservador tem uma ideia construída sobre o rap com estética e conteúdo mais comercial. Daí que Sick Brain, com créditos underground inegáveis no jogo hip-hop, apareceu com o tema Love of My Life. 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

vida. Quem estava aparentemente próximo das elites políticas tinha naturalmente outra narrativa que mostrava um bem-estar. Acreditamos que a sua paisagem de formação não previa falar de fome, da corrupção ou coisa parecida. Por isso era natural que grupos como DRP estivessem numa narrativa mais próxima em termos de vivência, como foi em Get Together. Aliás, o seu produtor executivo na altura era o filho do então presidente nessa época.

0: E não era para menos, as criações foram se diversificando à medida que apareciam grupos novos, movidos por outras formas de ritmização, como a estética vocal do trap. Foi o caso de Bander, por exemplo, que para além de atos como Turma do Exagero e Double Boys, ele também foi quem ajudou a estabelecer com mais agressividade este rap comercial e sem nenhum compromisso social. Rimas de autocongratulação e que, no entanto, exaltam um mulherengo. 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
4: Recebam uma vez mais as saudações do Clássico Hip Hop Time e por tabela de DJ Malela e Elder Lionel. Fazemos votos que esta emissão chegue no seu receptor nas melhores condições e apelando para que não hajam escaramuças nas nossas ruas devido à situação dos transportes. Seguimos na exposição de músicas rap que revelam a construção socialmente feita por rappers na cidade e província de Maputo ao longo dos 30 anos. Por outro lado, continuamos a evidenciar o quão a militância do hip-hop, considerado mais consciente, estava muito firme nas suas ideias. Muitos eram os rappers nesse sentido, como Chacal, Tiratemas, Crack, G-Fly, K-Real, entre outros. Por isso, vale sempre lembrar a profundeza do underground hip-hop com Sick Brain, no ano de 2006, com o tema O Caminho a Seguir.

passagem de duas caras pelo projeto Estaca Zero, que não era só rap, mas a exploração de outras formas musicais, como vimos em Muchado, que inclui elementos da chamada Dzukuta, decepcionou aos seguidores hip-hop mais conservadores ou que se guardam num conjunto de regras que definem o ser ou não ser rapper. Duas caras partilha em Charts, já em 2011, o que seria o impacto de ser artista e o quão sensível é fazer escolhas que significam, por exemplo, traição no rap. Charts.

ideia central desta edição do Classic Hip Hop Time e da pesquisa feita não é fazer julgamentos ou classificar as narrativas que aqui são apresentadas. Simplesmente descrevemos-las para que estas possam ajudar no desenvolvimento da cultura hip-hop no nosso contexto. Uma contribuição sociológica aqui no Classic Hip Hop Time. 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

Fato é que podemos encontrar várias situações que revelam diversas ideias e formas de estar no seio do hip-hop de Maputo. Nesta abordagem, dispensamos o rap feminino e deixamos para uma próxima discussão. Como resultado da audição e interpretação qualitativa dos materiais fonográficos aqui alinhados, notamos que dentro do universo hip-hop habitam sub-universos que procuram cada um impor a sua ordem social. Esta é uma visão inspirada na teoria da construção social da realidade de Peter Berger e Thomas Lachman sobre a teoria e a articulação com os dados. Deixemos para depois. Para já, vamos definir o universo hip-hop em seus subgrupos.

A reunião e interpretação de materiais musicais rap de abordagens diversas, aliadas a entrevistas feitas no ano de 2022 a 13 rappers da cidade e província de Maputo, também de abordagens diversificadas, resultou na constatação de mais universos ideológicos dentro do hip-hop, para além dos dois principais que têm estado a ser referenciados, quer nas músicas, quer por autores como Kossa. Um dos dois principais grupos ideológicos na cena hip-hop é o chamado Underground. São rappers cuja mensagem centra-se numa pureza do rap, no sentido de aquele que não se vende, e não se vender seria se manter fiel a uma certa estética musical, no caso boom bap, e uma mensagem mais consciente e politizada e de crítica social. A segunda principal corrente é a do chamado rap comercial ou mainstream, cuja base instrumental é mais dançante, envolve casos de trap, bounce e jerk, em certos casos inclui o que chamam gangster rap, não efetivamente pelo som, mas pela abordagem. Os temas são sobre diversão, poderio financeiro e poder. Um terceiro grupo novo e raro situa-se em rappers que durante muito tempo foram rappers de linha dura, situados no primeiro grupo que descrevemos, mas que com o andar do tempo mudaram de perfil para se aliar ao rap mais comercial, sem no entanto deixarem por completo o que consideram ser o underground. Há aqui uma cena tipo reconciliação ou início de tolerância para com o diferente, o que resulta num novo subgrupo social hip-hop que está bem com as duas vertentes. Nos vários grupos e universos descritos, encontramos rappers que não necessariamente demonstram coerência no sentido do que são na realidade e o que dizem ser. Por exemplo, o rapper pode representar um estado social que não é o que vive na realidade, ou seja, pode fazer papel de abundância financeira e material em letras e em vídeos sem viver isso na realidade. Em suma, procuramos compreender a forma como os rappers constroem socialmente a realidade na cidade e província de Maputo ao longo dos últimos 30 anos. As rivalidades ideológicas não são visivelmente assumidas, senão que em construções poéticas que podemos ouvir nas letras dos nossos rappers. As várias vertentes têm argumentos que defendem o seu posicionamento em termos de perfil artístico. Alguns são radicais e defendem que rap deve ser consciente de intervenção social e muitas vezes seu objetivo é lutar por mudanças sociais e económicas para as camadas menos favorecidas, e apelam pela construção de uma sociedade mais justa. E vimos muitos exemplos no nosso espaço rap de Maputo, e um deles pode ser o irónico rap de Mundo Lai e Key Lírico dos pseudo-liricistas, O Estado da Nação é Bom, da EP Galinha de 50, lançado em 2018.

Antes mesmo desta proposta de Mundo Lai, Key Lírico já havia sido lançado, que se tornou um grande sucesso, música de Crew, de Lay Lizzy, também em 2018. A força de jovens focados em se manter relevantes, não pela crítica social, mas pela automotivação e pela necessidade de fazer dinheiro. Uma fase mais profissional e exemplar que iniciou nos tempos com a Assemblado Produções. Lay Lizzy, The Crew.

E por incrível que pareça, a maior parte dos nossos entrevistados que se identificam com o rap mais comercial disseram que a sua luta é por melhorias das condições de vida das populações que, apesar de tudo, querem inspirar as pessoas a acreditar que podem mudar e melhorar a sua vida. E que a sua narrativa tinha muito a ver com o meio em que cresceram e que os influenciou a serem como são. Isto quer dizer que, ainda que as ideias e narrativas estejam em contramão em relação ao rap underground, elas caminham para

É, por exemplo, no tema Onde Me Sinto Bem, do grupo Hell Soldiers, que conta com Hernani, num tema que não é nem político, nem ego-tripping, mas faz uma descrição de aspectos diversos bons que realmente importam. A música é feita por dois grupos de universos mais ou menos opostos, pelo menos no olhar dos seguidores. Hell Soldier e Hernani.

Já na reta final desta presente edição do Clássico Hip Hop Time, revelamos aspectos da construção da realidade social no rap de Maputo, no saudosismo de grupos mais antigos que têm a tendência de continuar a ordem social por si defendida dentro do rap. Neste som podemos encontrar o que se chama legitimação da ordem social e, pelo tipo de discurso, o rapper tem recurso a um dos dois tipos de mecanismos de manutenção da ordem. Neste caso é a aniquilação do que é novo. O rap perdeu a essência, diz Devil Drain, mostrando o seu posicionamento claro sobre possíveis universos. Em geral, nota-se mostrando o seu posicionamento claro sobre possíveis novos universos. Em geral,

nota-se que há vários subuniversos do hip-hop que entram em choque, mas também surgem novos universos que não se identificam com os mais antigos e estes têm dificuldade de manter a sua ordem. Entretanto, apesar de filosofias antagónicas ou distintas, todas intencionam contribuir para a superação da vida em sociedade. Grande abraço de Elder Lionel e DJ Malele. Fui! Saímos com Devil Drain, década de 2000.

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0: os mais persistentes ficaram. E foi assim que depois acabou por se aglutinar naquilo que é o projeto As Gingas do Maculusso. Eu não tive, As Gingas do Maculusso era como se fosse a joia da coroa, é como que tu estás na primeira divisão, uhum. ou estás num escalão inferior, okay. por exemplo, okay. e depois é que ascendes à primeira divisão, não é? Okay. As Gingas era a primeira divisão do nosso... a primeira divisão que se diz, não é?
1: Que é
0: a Liga.
1: Girabola.
0: Ok, já. Yeah. E então... era aquele lugar que era almojado por todas as crianças, era a joia da coroa. E então eu acabei depois do processo, fomos passando por aquele processo de enxugar, uhum. algumas crianças foram desistindo e nós passamos para a Liga, para a Grande Liga, não é? Para a La Liga. E a La Liga eram o quê? Eram as gingas, que era o produto, digamos, mais notado, mais famoso. E foi assim que eu depois acabei por integrar as gingas, uhum. como tal. Gravei o primeiro disco, na altura tinha os meus 16 anos já, foi um Banza Luanda, 14 anos, melhor, 14. Depois fizemos o Malange, Natureza e Ritmos, e depois a minha última participação, depois saí do projeto, uhum. que foi o Xiami. Participei nestes três projetos, mas esta é a Patrícia, mãe, filha, mulher dedicada, amiga uhum. dos seus. Eu sou aquela tal pessoa que me dedico de corpo e alma às minhas causas. Uhum. Um cliente para mim não é só um cliente, eu olho para, e falando já da advocacia, eu para aceitar determinada causa eu tenho de me identificar com esta causa. Okay. Aliás, o próprio estatuto e as próprias normas dão uma prerrogativa de aceitar ou não as causas que me são propostas, uhum. e se eu não me identificar com elas, obviamente que posso não aceitar. Mas quando eu me identifico com uma pessoa, com uma causa, porque acima de tudo vem o meu senso de justiça, uhum. aí sim eu agarro. Okay. Se não, eu largo, porque eu sou muito esponja. Eu absorvo muito as energias que as pessoas me dão. Eu sou uma pessoa de energias. E se alguém corrompe, vem para corromper as minhas energias, eu aparto.
1: Assim mesmo, nem todos
0: esta
1: são
0: sou
1: nossos.
0: Eu. Assim não mesmo.
1: É? E Patrícia, então depois de sair da segunda, vamos assim, e chegares à Girabola, à Liga.
0: A Premier League.
1: Yeah. Então saímos das gingas, foste depois a solo, não é?
0: Yeah.
1: E vem o tal de M.
0: O MQA.
1: MQA, fala-nos
0: com
1: um pouco
0: grandes compositores, como é o Paulo. Aliás, eu parti para o MQA, para a carreira solo, com o apadrinhamento de grandes feras da música angolana e com as quais eu tenho até hoje relações muito boas, como é o Paulo Flores, como é o Cota Celó. Aliás, ainda estive há pouco tempo a comemorar o seu aniversário agora na Tuga. Fui uma das vozes femininas, a única voz feminina que ele pediu para sair de Angola para cantar a obra de Bonga. Disseram e perguntaram a Cota assim nos bastidores: não quero uma outra voz. Eu não quero uma outra voz feminina. Eu quero a Patrícia Faria. Eu trato-o por pai. Muitas das vezes, porquê? Porque é aquela pessoa onde eu encontro acolhimento. Sempre que eu digo: Cota Celó, pai, como é? Preciso de uma música. Ele dá-nos os arranques, às vezes, quando não gosta da interpretação de uma e outra coisa, ele dá-me arranques, mas quando ele tem que elogiar, ele também elogia. E um pai é isto: numa mão o pão, outra o pau.
1: Uhum.
0: E eu encontro este acolhimento no Cota Celó. Ele tem uma consideração, ele apadrinhou a minha carreira musical desde o início. Não há disco meu nenhum que não tenha uma composição de Bonga,
1: uhum.
0: E falar de Bonga é falar do Paulo Flores, que no off eu trato de esquisito, porque ele tem composições. Ele já: mas sempre me tratas por esquisito. Ah, esquisito, estás fixe. E então, porque ele tem uma forma de compor muito própria, uhum. muito, muito sui generis, é o toque do Paulo. É falar também de outros grandes nomes, como o próprio Bangão.
1: Okay.
0: E falar do Bangão é curioso falar dele,

0: porque houve uma vez que nós fizemos-lhe uma entrevista na rádio e eu perguntava se ele não tinha receio de um dia partir e não ter quem desse continuidade à obra dele. E ele olhou assim muito seriamente para mim e disse: mas vou ter medo, porquê? Tu estás aqui. Eu não tenho porquê ter medo. Tu estás aqui. A minha obra segue. E então eu fico muito feliz e é um senso de responsabilidade muito grande, por ser mulher, sobretudo, e por ser teimosa. Porque eu sou das poucas pessoas, não obstante o caso Geleira nos fazer às vezes mudar de direção, pois Geleira é Geleira. Geleira agora está vazia. Eu vou ter dois filhos, esses filhos dois que são leões, lobos, comem que comem, miúdos que já têm gosto de sei lá o que estão a falar, não, quero um t-shirt com jacaré. Esse t-shirt com jacaré é difícil, não te rias, é difícil. Criança que já está. Eu apanhei um susto quando meu filho tinha ido, o quê? Seus 7, 8 anos. Depois convivem na escola. Teve aquela t-shirt com jacaré, mamãe. Eu quero t-shirt com jacaré. Eu digo, ah, resta saber se eu compro um jacaré com a boca fechada ou com a boca aberta. Mas enfim, vamos atrás do jacaré.
1: Vamos atrás do jacaré.
0: E então esses lobos que a gente tem em casa, às vezes, coartam um bocadinho aquilo que são os nossos sonhos. Porque se é verdade que quando eu era miúda, eu fazia rádio, eu cantava por hobby. Chega uma altura que se a música ou a rádio não te dá o feedback que tu precisas para fazer com que os teus filhos respirem com dignidade, infelizmente tu tens que matar um sonho para ser um pouco mais racional. E a vida tem destas coisas. Eu continuo a lutar por aquilo que eu acredito, pela música do meu país, pela música que é de raiz. Sou, infelizmente, das poucas mulheres que ainda canta o semba. Nós contam-se nos dedos, e mesmo olhando para a old school, já quase não temos muitas das nossas tias que cantavam semba. Está aí a Cota Fató, está aí a Cota Dina Santos, mas cada vez menos temos as nossas vozes femininas que enaltecem o semba. E não é só no feminino, até no masculino. Hoje a produção de semba está cada vez mais sem expressão e queremos que o semba seja o património, estamos a lutar para o semba ser património imaterial da humanidade e nós não conhecemos o semba. É aberrante ver programas de rádio, podcasts, em que tocam uma kizomba e chamam aquilo de semba. E nós estamos a deturpar tudo. Porquê? Porque não estamos a ensinar o que são os nossos ritmos tradicionais e ou populares. E estamos aqui a fazer uma confusão tremenda que amanhã poderá fazer perder aquilo que é a essência. Antes de nós darmos a conhecer o mundo, é importante que nós façamos um esforço maior para que nós conheçamos as coisas, que nós amemos as coisas. Os jovens cada vez menos interpretam os ritmos tradicionais, os ritmos populares. Estamos a nos aculturar todos os dias com os naijas, os raps, etc. É tudo muito bem-vindo. Mas até hoje existe, Adi, o jazz que tu ouves e dizes: este jazz é um jazz mais nosso, mais africano. Tu ouves, por exemplo, o Youssou N'Dour a cantar. O Youssou N'Dour tem uma expressão a nível internacional que faz ele estar na world music, mas não perde a essência daquilo que é a nossa africanidade, se assim posso dizer. Tu tens ali o corá, tens ali as línguas nacionais dele. Ele põe os ritmos tradicionais dele, adapta os ritmos tradicionais da terra dele ao old music e nada se perde. Então por que é que nós diminuímos, fazemos o esforço de diminuir aquilo que é nosso e achar que só o que vem de fora é que é bom? Os jovens não estão, de facto, a interpretar, nem a cantar em línguas nacionais. Porquê? Porque nós não falamos. O Youssou N'Dour vai, e falo do Youssou N'Dour porque é um dos grandes exemplos, mesmo os Remas e Companhia Limitada também colocam as suas línguas nacionais no os seus beats.
1: Sim.
0: Ok? E tu tens aquela curiosidade. Tenta perceber o que é que ele está a cantar e lá buscar. Mas aí ele já está a ser um embaixador cultural. Não. Já está a levar a cultura do país dele. Ok? Nós não temos isso porque não conhecemos a história de Angola, não conhecemos os ritmos populares e ou tradicionais do nosso país.
1: Verdade.
0: Temos complexo em vestir a roupa que nos identifica. Temos complexo em comer aquilo que nos identifica. Se vemos alguém a comer com as mãos e etc, é matumbo. Enfim, nós precisamos fazer aqui um reset do nosso mindset. Para que possamos tentar resgatar o que nos pertence efetivamente. Porque a situação, para mim, no meu entender, é muito grave, e isso deve ser uma política de Estado, no sentido de termos esse resgate. Quando eu vou para entrevistas lá fora, estou numa entrevista em inglês, mas qual é a tua língua nacional? Eu digo português. Eles não aceitam que tu digas
1: português.
0: Que a língua materna é o português. Mas numa questão de conceito, a minha língua materna é o português, foi essa que a minha mãe me ensinou, o português. Mas numa questão de, e fala-se muito de ancestralidade, agora está muito na moda falarmos sobre isso, obviamente que eu tenho que ir rebuscar as minhas raízes. E o que querem é que eu fale na língua tradicional da área onde eu nasci. Não querem que tu fiques aqui a ensinar como é que se diz bom dia, boa tarde, boa noite. Tu vais ter que me dizer em Umbundo, em Tchokwe, em Ganguela, em Kwanyama, em Goya, o que for, como é que lá na tua zona de origem, como é que os teus ancestrais se comunicam ou comunicavam. Isso não está a ser passado para nós.
1: Sim.
0: Ok?
1: Nós aqui no Sons da Memória acreditamos que as músicas não passam, não é? As músicas ficam. E agora chegamos àquele momento que vocês já conhecem, que vocês gostam, do hit que é hit. Patrícia, nós temos 5 rondas para ti.
0: Uhum.
1: Em cada ronda vamos ter 2 músicas, tuas, em que tu vais ter que escolher entre essas duas qual é a tua favorita, qual é que tu escolhes.
0: Yeah, yeah.
1: Nós sabemos que são todas as tuas favoritas, não é? Mas é mesmo para complicar ali o DJ da Diva.
0: Okay.
1: Fez aqui uma playlist de 2 músicas. Tu vais ter que dizer qual é que tu escolhes e o porquê.
0: Ok.
1: Ok?
0: Ok.
1: Estás preparada?
0: Vambora.
1: Aí, em casa. Estão preparados? Estão? Tudo ok? Então,
0: tudo okay.
1: Vamos embora. Primeiro round. Patrícia Faria.
0: Aham.
1: Tinha que ser.
0: O que é?
1: Kimbanje.
0: Ah.
2: Canta. Música.
0: É pedrada.
1: Ou
0: uh-huh.
1: Eugênio.
0: Ah, olha, obviamente, por razões óbvias, é o Kimbanje. É o Kimbanje por ter sido um dos primeiros sembas a solo que cantei antes mesmo de ir para a minha carreira solo dentro do projeto,
1: uhum.
0: do projeto Xingas. Então, obviamente, por questões, e até porque o Kimbanje é a tal música que atravessou, conseguiu romper com a barreira do tempo. Então, não tem como não ser o rasga a ser a tal música escolhida. O Gênio, o Chanding Lupangue, é uma recolha que fomos fazer ao cancioneiro Umbundo, igualmente com o mérito de ser escolhida, mas por razões óbvias, é o Kimbanje.
1: Vocês ouviram? Kimbanje está trancado aí.
0: Tu foste hoje.
1: Vaz embora. Round 2.
0: Chuta.
1: Segundo round. Ei, a própria.
0: Sério.
1: Caroço quente.
0: Yeah.
1: Ou.
0: Uh-huh.
1: Minha farra.
0: Ah, isso é jogo baixo. É jogo baixo.
1: O pai daquele que tá ali de
0: O Minha Farra é violento. E foi uma das primeiras. Foi a minha primeira composição. Na altura eu ainda estava no projeto Gingas e eu compus o Minha Farra, e na altura Na altura, apresentei a mentora do projeto e não passou no crivo.
3: Uhum.
0: Surpreendentemente, o Minha Farra é incluído no álbum MQA e é uma das músicas que também as pessoas pedem muito para tocar. E o Caroço Quente, o que é? O Caroço Quente é tão somente o meu hit, o meu hit de família. Então, com muita dor, eu vou abrir mão do Minha Farra, foi a minha primeira composição, e vou ter de lançar mão do Caroço Quente, porque o caroço tem imensos, muitos significados para mim. Caroço.
1: Entenderam? Caroço Quente, tá trancado.
0: Tu faz tal, és.
1: Next! Vamos para a terceira ronda.
0: Ai não! Papai desapareceu!
1: Papai, de medida!
0: Ei! Uma passada rija! Isso não é para quem é perna de pau! E nem é para a pessoa que faz palhafato quando está a dançar.
1: Do nada, tá melhor não, assim porquê? Do nada.
0: Tem que ser pessoa seleta, tá vendo? Que faz cara de pai. Hein?
1: Tipo hein? Eu.
0: Então, qual é a outra?
1: Ou Triste Amargura.
0: Oh, isso é jogo baixo. É jogo baixo. Ah, é jogo baixo. Porque são, da diva, pelo amor de Deus, são músicas muito diferentes. Não tem como. O Triste Amargura é aquela, é uma balada linda. Quando está a chover, eu só vejo no muitos tags. Quando está a chover, Patrícia Faria, Triste Amargura. Negra Caliente, Triste Amargura. Eu vejo aí em muitos stories esta música. E já tem mais de 20 anos. É uma composição do Jeff Brown.
1: Ok.
0: Opa, vocês são maus. Mas eu sou sembista e, como uma boa sembista, não podia deixar o semba ficar mal. Papai Jimbideva.
1: Ai, franca! Graças à música. Não, sim, senhora, bateu. Estou contigo.
0: Não gosto dessas coisas. Só uma deixar ficar mal, você.
1: Vamos a seguir para a próxima ronda, ronda 4. É? Vem aí. Oh, ok.
0: Que?
1: Falta de ti.
0: Ai. Para os mal comportados, não é? Que eles se comportam mal.
1: Ou.
0: É.
1: Ou. Tanga Kalunga.
0: Give que le mon ami. Isso não se faz.
1: Diva, foste mal aqui. Foste mal, da diva. Foste mal aqui.
0: Eu sou sembista. Eu sou sembista, mas. O Falta a Ti é aquele tal Zouklov. Eu não canto muito Zouklov. Faço uma vez ou outra. Quem diga que eu tenha um timbre vocal muito bom para cantar kizombas e Zouklovs. E este é um dos tais que marcou. Até hoje é uma referência obrigatória.
3: Uhum.
0: Quando se quer tocar algo assim que bala. Uhum. É um
1: mosquito.
0: Sai
1: daqui, mosquito.
0: Espíritos inimigos. Olha, o que é que seria? Tá bem, Falta a Ti. Porque Falta a Ti é aquele tal Zouklov que também, a par do Zanga Kalunga, mas Falta a Ti, sim.
1: Falta de ti.
0: Tem muito sentimento, tem. É uma excelente composição do meu querido Kizua Gurgel.
1: Ok.
0: O meu irmão Latom. E então é também dos tais compositores jovens do nosso país que eu muito respeito. Uhum. E sempre que possível eu canto composições de Kizua. Então. Falta de ti, sem sombra de dúvida.
1: Falta de ti, trancado. Um shout-out aí para Kizua Gurgel. Linda música.
0: Yeah.
1: E vamos para a ronda final.
0: Aleluia, amém.
1: Yeah.
0: O que é que vem aí?
1: DJ Dadi. Você. MQA.
3: Camineta.
0: Não, olha, é assim. Ok. Ok. Mas eu vou para o sentido contrário. Vocês pensavam que eu vou para o MQA.
3: Tu faz.
0: Porque o MQA fala da minha história. Isso é que vocês ouvem. Por causa da confusão aqui me tem.

0: porque me fiz forte em meu pranto. E se for preciso, digo. E o MQA vem marcar o início de todas as coisas.
1: Uhum.
0: E eu não tenho como deixar o MQA de fora. É uma composição do Paulo Flores, das tais músicas que eu só cantei uma única vez,
1: uhum,
0: num show, e não mais. Mas por conta de todo este significado, uhum, que tem para mim e que marca o início da minha, uhum, vida artística solo, é o MQA que fica. Não escolha. Tranca! Não querias trancar? Tranca!
2: Trancado, MQA. E vocês aí no público estão tipo, oh! Eu já sei que vocês vão escrever no comentário. Não, não. Música pode dar partida, mas é... Está trancado. É MQA aqui.
0: Yeah.
2: É a história da Patrícia. Uma história que vocês ficaram a saber aqui hoje, em primeira mão. Chegamos ao final de mais um episódio. Tivemos aqui Negra Caliente, Patrícia Faria.
0: Polícia de Intervenção Rápida, Antimutim, Antiterror. A única mulher que ficou com as duas fitas do Rambo. A vermelha e a preta. Boina vermelha.
2: Cuidado.
0: Sou eu. Patifaria.
2: Patifaria, antes de irmos embora. Yeah. Tens três câmaras, mas a tua é aquela.
0: Yeah.
2: Uma mensagem para as pessoas que estão lá em casa antes da gente ir embora, Patrícia.
0: Olha, acima de tudo, gratidão por todo o carinho que vocês me dedicam, por todos esses anos de fidelidade à marca, à pessoa que é a Patrícia Faria. Desejar a todos muita saúde e, acima de tudo, que tenham como princípio elementar e básico o amor ao próximo. Porque quem ama o próximo não faz mal, não rouba, não mata, não inveja, não persegue. Então que carreguemos todos esses princípios elementares que Deus nos convida a utilizar, a fazer bom uso no âmbito do nosso livre arbítrio. Sim. Muita paz, muita saúde, muito amor. Obrigada.
2: Obrigado nós também, porque não se esqueça, sigam as páginas da Patrícia Faria, não é? No Instagram,
0: Negra
2: YouTube,
0: Caliente.
2: Negra Caliente, não é? Nesse momento vocês estão aqui a ver, uhum, o QR Code. Podem fazer já o scan com o vosso telemóvel, aquilo vai logo com a página da Patrícia, e que só clicarem em seguir. Vão também ao YouTube, ouçam muitas músicas da Patrícia Faria, subscrevam também ao canal dela, ao Spotify, vocês vão encontrar lá a discografia toda, ok?
0: Yeah.
2: Ouçam, vivam Patrícia Faria.
0: Ulala.
2: Vamos aproveitar, estamos aqui a viajar no tempo. Eu sei que alguns goleiros nem estão a deixar acabar de falar, já estão lá a pesquisar essa música que ela disse, a história dela. Vou ouvir, façam mesmo isso. Eu sou Adi Mandela, estamos aqui em mais um Hits de Sonhos da Memória. Prometemos voltar com mais novidades e estamos juntos.
0: Estamos juntos.
3: Uou, que interessante conversa esta, hein? Pois é, eu amei, eu me encantei. Ah, então Moçambique, Patrícia Faria. Pato Faria e Adi Mandela falavam de percurso profissional desta incrível artista. Inclusive, fez referência a Moçambique, como aquele país que muito estima e sente que é igualmente estimada e amada. E não mentiu. Esperamos que tenham todos vocês gostado desta interessante conversa. 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Um beijinho ao Adi Mandela e toda a equipa do Sons da Memória. Está a valer, equipa! Ion! Bem, por ora, vamos acompanhar e dançar ao som das nossas bachotas, aquelas habituais do programa. DJ Tony, estás pronto? Vamos a isso? Queremos ouvir Despero, de Prince Royce, Maria Becerra e Tutu Duran, dos Loucos. Bachotas, bachotinhas para ouvir agora.
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0: Ai, que bachatas maravilhosas! Olá lá! Ai, ai, ai, bachatas, bachatas! Ah, já agora, vocês sabiam que bachata, que não se pronuncia bachata e sim bachata? É, a pronúncia correta, correta é bachata. É um estilo de dança e género musical dominicano. O nome bachata aparece porque era usado originalmente para se referir às festas da vila. Conta a história que tudo começou em 1962, na República Dominicana, com uma gravação musical composta por José Manuel Calderón, intitulada por Bêbado de Amor. A música combina o estilo latino que trava com ritmos de bolero cubano, entre outros também. Na altura, esta não passava de música popular e era vista como uma música de pouca qualidade. Apesar da sua popularidade entre o povo, apenas na década de 80 é que se começava a ouvir na rádio. É um estilo musical baseado em cordas e percussão. Que maravilha de sons, ritmos que soa a nossa alma, a nossa vida. Bachatas, é verdade. E agora vamos seguir para aquele habitual passeio pelo pretérito. Bora isso, DJ Tony, estás pronto? E tu, em casa, e onde quer que tu estejas. Vamos seguir agora para uma viagem pelo pretérito, pelo passado, para acompanhar algumas canções, músicas, composições que marcaram, impactaram o passado. E hoje vão fazer história no presente. Que tal? Vamos a isso? Vamos embora. Bem-vindos, meus amores, à rubrica Passadas do Passado.
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0: Loya, do Sweet, Joia do Zico, joia, hey. Vou xinguilar da minha xará, Gisela. A Gisela Silva cantou para nós, ou recordou-nos o hit Vou Xinguilar. Ouvimos também Macaliro, da Neyma. E começamos com a música da senhora Iola Semedo, intitulada Meu Amor. Oh, muitos amores revisitaram o passado com estas músicas. Ah, eu posso imaginar o quanto. É! Que interessante, que interessante. Só podia mesmo aqui acontecer, no Cidade Tropical. Um abraço muito especial a todos vocês ligadinhos ao melhor canal de Moçambique, Cidade FM Maputo e Antena Nacional da Rádio Moçambique, a Rádio Mãe do nosso país, Moçambique. A todos vocês que têm cimentado audiência ao nosso canal ou aos nossos canais, a nossa vênia respeitosa de gratidão e por estarem sempre aí desse lado, dando-nos o vosso amor, o vosso carinho e a vossa presença. Canimambo!
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0: Olá, meus amores, meus tropicais. Olá, olá. Chegou o momento de vos apresentarmos aquelas tropicais que mais tocaram durante a semana finda nos programas da Cidade FM. E arrancamos com o matinal da cidade, conduzido por Hélder Mendes, o Sensações. E é esta extraída do mais recente álbum lançado ao mercado, Legacy, o último trabalho, o legado do Nelson Freitas. Bom sinal para ouvir agora.
2: Não 27 com

Bom sinal como a tropical mais tocada no Sensações do Hélder Mendes. Leva-nos a conhecer a tropical mais tocada no Vibracidade da querida Máxima. E é esta, Fazer Neném, do Landrick e Edgar Domingos. Vamos ouvir.

já está a fazer neném de Landrick e Edgar Domingos. Vamos conhecer a tropical mais tocada no impulso. Pertence a Erin Costa. Se ela soubesse, já foi

0: Também a música da semana, ou a tropical da semana, no programa Vibracidade. E agora passa para o Impulse, do Lautinho Pereira. Vamos acompanhar e voltamos já já.
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0: ela soubesse a tropical mais tocada da Erin Costa. Sim, no Impulso. Para conhecermos agora a tropical mais tocada no Start do André Manhissa. Está a bater Mauro Flow, Bander, Bander, Mauro Flow. Compá, bonita, bonita. Vamos acompanhar.
1: Com

com esta compact que fechamos ou encerramos a rubrica das tropicais mais tocadas durante a semana finda aqui na Cidade FM, Maputo ou a Antena Nacional da Rádio Moçambique. Este é o Cidade Tropical com a apresentação e edição da Gisela Inhapula, querida Máxima, e o DJ Tony na montagem. Por hoje está tudo dito, não há muito a dizer, restam-nos poucas palavras de gratidão, especialmente porque quem seríamos ou que seríamos nós sem vocês, sem a vossa especial audiência, da Antena Nacional e da Cidade FM Maputo. Muito obrigada por estarem sempre aí a ampararem-nos, a trazerem-nos o melhor do vosso amor. É, a vossa companhia abraça-nos em demasia. Muito obrigada. Este programa tem a edição e apresentação de Gisela Inhapula e montagem de DJ Tony. Com muito prazer, a equipa se junta para vos apresentar o melhor da música tropical a nível nacional e internacional. Tchau, tchau, meus amores. Portem-se bem. Até na próxima semana. Tchau!

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prontos para mais um show de rádio? Saudações, amigo ouvinte! É mais uma edição do teu mega show. Este é o Billboard Top Show. É a nossa 73ª edição aqui deste nosso mega show. Já sabes que sábado sim, estamos aqui com as melhores músicas da parada do Billboard, tendo na produção e montagem deste maravilhoso show de rádio DJ Tony, na apresentação Helena Costa. Este é um programa de 2 horas, estamos a falar de 120 minutos recheados de muita simpatia e boa música, onde na nossa primeira hora evidenciamos o Top 5 Billboard Hot Rock and Alternative Songs, Top 5 Billboard Hot Singles, Top 5 Billboard USA Afrobeats e a rubrica Álbum da Semana. Na nossa segunda hora, vamos evidenciar o Top 5 Billboard Hits of the Week Spotify, Top 5 Billboard Hot Brasil, Top 10 Billboard R&B, Hip Hop and Rap Songs e, claro, a rubrica Billboard Retro.

Sem mais delongas, esta mega festa começa com muita musicalidade. Começamos em grande estilo com o habitual Top 5 Hot Billboard Rock and Alternative Songs, onde esta semana temos na quinta posição Yellow Card, ao lado de Cook Charlotte, com o tema Bedroom Posters. Semana passada estava na sétima posição e está há 12 semanas.

0: Na quarta posição, continuamos bem acompanhados. Temos 21 Pilots com a música Drag Path. Semana passada estava na quinta posição e está há 7 semanas no top. Vamos ouvir.
1: Número 4.
2: Não 97 ponto.

0: Na terceiríssima posição encontramos Turnstile com o tema Look Out For Me. Semana passada estava na terceira posição, continua nela e está há 19 semanas no top. Vamos ouvir.
1: Número 3.

Na segunda posição encontramos Noah Kahan com o tema The Great David. Semana passada estava na primeira posição, teve aqui um pequeno retrocesso para a segunda, nada de grave. Próxima semana provavelmente poderemos ver o tema na primeira posição, já sabes que tudo pode acontecer nas paradas da Billboard. O facto é que é uma música que já conta com 10 semanas no top. Vamos escutar. Número

0: Na primeiríssima posição de música rock, esta música que faz sempre o jus de abrir os nossos programas de sábado, temos Ed Gehill com o tema Double Take. Semana passada estava na primeira, continua a reinar na primeira posição e conta com 27 semanas no top. Vamos a isso.
1: Número 1.
2: Não, 27 pontos.
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As misturas continuam ao som de DJ Tony. Saímos da casa das nossas top 5. Aquelas top 5 boas para começar o nosso programa. Estamos a falar do top 5 Billboard Hot Rock and Alternative Songs. E seguimos para o top 5 Billboard Hot Singles, onde esta semana encontramos na quinta posição, tchan, tchan, tchan, tchan. Quem será, quem será? Uma voz muito conhecida e uma música igualmente conhecida, Ella Langley, na quinta posição com o tema Chosen Texas. Estava na oitava posição e já soma 25 semanas no top. E nós vamos ouvir agora. Número

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1: Vozes conhecidas, vozes impactantes, nós encontramos no Billboard Top Show. Na quarta posição, nas top 5 Billboard Hot Singles, encontramos Justin Bieber, que fez um mega show no Coachella e está assim a engrajar a simpatia de toda a gente, ao lado de Nicki Minaj, com o tema Beauty and the Beat. É a nova entrada, e o que é que nós fazemos às novas entradas? A gente aplaude. Nova entrada do nosso show de rádio. Vamos ouvir.

0: Na terceira posição, temos Dominic Fike com o tema Baby Doll. Estava na terceira posição e conta com 27 semanas no top. Vamos ouvir.
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E na segundíssima posição das Top 5 Billboard Hot Singles temos Tame Impala e Jenny com o tema Dracula. Estava na terceira posição, agora subiu para a segunda posição e conta com 27 semanas no top. Vamos a isso.

E na primeiríssima posição encontramos BTS com o tema Swim. É uma música que desde a semana passada se encontra a reinar na primeira posição e está há 4 semanas no top. Música ainda fresca, mas que tem tudo para ficar no Billboard por muito tempo. Vamos escutar.

0: seguimos na nossa pista de dança e o DJ Tony, neste momento, ele mistura para ouvirmos Top 5 Billboard USA Afrobeats. A nossa viagem leva-nos aos Estados Unidos da América, curtindo aqui a cultura afro, começando com a música que se encontra na quinta posição, isto é, a Azaik, com o tema Why Love. Estava na décima posição e entra esta semana para a quinta posição, fazendo então parte das 5 músicas mais tocadas da Billboard USA Afrobeats. Vamos ouvir.
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Seguimos neste momento com música que se encontra na quarta posição. A voz é dele, a Zake, ao lado de DJ Snake, com o tema Worship. É uma música que semana passada estava na terceira posição.

0: Na terceiríssima posição encontramos BNXN ao lado de Back Outside, o tema Worship. E sabes o que posso te dizer neste momento? É uma mega nova entrada! Yeah! Música nova no nosso show de rádio. Vamos então escutar muito e aproveitar esta nova entrada com o título Worship, já a seguir.
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Na segunda posição encontramos Oh Malay com o tema I Am. Mantém-se na segunda posição desde a semana passada. Continua aqui a reinar no top 2. Vamos ouvir.

0: E quem continua mesmo com a coroa é Kid Carter, ao lado de Mavo, com o tema Big Bam Bam. É uma música que desde a semana passada se encontra na primeira posição. Vamos escutar.
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0: E nós seguimos neste momento com aquela rubrica que não pode faltar, que o meu amigo ouvinte adora imenso: Álbum da Semana. Esta semana ouvimos Luke Combs, o álbum intitulado The Way I Am. Deste álbum vamos tocar a música I Ain't No Cowboy. Vamos então ouvir.
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0: Os ritmos nesta pista de dança não podem parar, até porque a tendência desta festa radiofónica é continuar a subir, subir, subir, até atingirmos a máxima frequência musical. Agora vamos ao Top 5 Billboard Hits of the Week Spotify, onde esta semana temos, na quinta posição, BTS, o tema Swim, extraída do álbum Airy Rank, uma música adicionada no dia 20 de janeiro do ano em curso.
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Na quarta posição encontramos Olivia Dean com o tema Drop Dead, extraída do álbum The Art of Loving, que foi adicionada há acessivelmente 6 dias. Vamos escutar.

0: encontramos Harry Styles com o tema American Girls, extraída do álbum Kiss All the Times. Foi adicionada no dia 6 de março de 2026. Vamos ouvir.
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Na segunda posição encontramos Pink Panthers, ao lado de Zara Larsson. A música Stateside plus Zara Larsson, extraída do álbum Fancy Some More, foi adicionada no dia 27 de fevereiro. Vamos ouvir.

Quando falamos em hit, é porque é hit, é aquela música que não para de tocar, é aquela música bombástica. E não podemos falar de Hits of the Week Spotify sem falar dele. Bruno Mars com I Just Might na primeira posição, uma música extraída do álbum The Romantic, que foi adicionada no dia 9 de janeiro, nos primeiríssimos dias deste ano de 2026. Vamos escutar.

0: E agora vamos para aquele top que eu sou suspeita para falar. Eu acho que já entendeste, amigo ouvinte, que aqui a Helena Costa adora imenso falar do Brasil, gente! Ai, a minha viagem dos sonhos. Nos meus sonhos eu estou no Rio de Janeiro, ai, com um pé na areia e uma água de coco. Top 5 Billboard Hot Brasil. Esta semana começamos na 5ª posição por evidenciar Panda ao lado de MJ Records. Eu Te Seguro é a música que vamos ouvir, extraída do álbum Panda Sem Moderação. Estava na 4ª posição e foi adicionada há 3 semanas. E nós vamos escutar.
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Na quarta posição encontramos Clayton e Romário, Zé Neto e Cristiano, com o tema Não Namora, extraída do álbum Não Namora. Estava na segunda posição e foi adicionada há 3 semanas. Esta semana, na quarta posição. Vamos ouvir. Número

0: Na terceira posição encontramos a música Bebe, Beija e Trai, de Mike e Rodrigo, extraída do álbum com o mesmo título da música. Bebe, Beija e Trai mantém-se na terceira posição desde a semana passada e foi adicionada há 3 semanas. Vamos escutar.
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0: Na segunda posição encontramos Ian, textão extraído do álbum Pagodeando nas Alturas. Estava na quinta posição, subiu bonito, bonito, bonito para a segunda e foi adicionada há 3 semanas. Vamos ouvir.
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E como sabes, amigo ouvinte, a primeira posição sempre promete. Promete e entrega tudo, tudo, tudo. Estamos a falar de uma grande voz a nível da música brasileira, Ferrugem, com o tema Arrependidaço, Onde Você Anda, extraída do álbum Sentimento, mantém-se desde a semana passada

0: fazer bonito na primeira posição e foi adicionada há 3 semanas neste top musical. Vamos ouvir.
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0: A nossa viagem radiofónica leva-nos neste momento para os Estados Unidos da América. Evidenciamos por hora o Top 10 Billboard de Hot R&B, Hip Hop and Rap, onde esta semana temos na décima posição Lil Uzi Vert com o tema What You Saying, uma música que na semana passada estava na nona posição, agora na décima e conta com 13 semanas no top. Vamos ouvir.
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Na nona posição encontramos Belly Gang Cushington ao lado de Eunice. O tema Friend Do estava na sétima posição e está há 26 semanas no top. Vamos ouvir. Número

0: Nova posição encontramos The Baby, Pop That Thing. É a música que vamos ouvir neste momento. Estava na 10ª posição, teve aqui um belo upgrade para a 8ª e já conta com 11 semanas no top. Vamos ouvir neste momento.
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0: Na sétima posição encontramos Guna e Burna Boy com o tema Gift. É uma música que estava na sexta posição e está há 31 semanas no top.
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0: Na sexta posição evidenciamos Lil Baby com o tema Mr. Trendsetter. Estava na oitava posição, subiu para a sexta posição e conta com 14 semanas bem somadas no top. Vamos escutar.
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0: Evidenciamos neste momento a música que se encontra na quinta posição. Estamos a falar de Mariah the Scientist, o tema Burning Blue. Estava na quinta posição, continua a reinar na quinta e conta com 48 semanas no top. Vamos ouvir.
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Na quarta posição encontramos T.I. com o tema Let Him Know. É uma música que se mantém na quarta posição desde a semana passada e nesta semana soma 12 semanas no top. Vamos escutar.

0: Na terceiríssima posição encontramos Leon Thomas com o tema Mute. É uma música que desde a semana passada se encontra na terceira posição e soma talvez uma das músicas com mais tempo no Billboard Top Show. Já soma 70 semanas no top. Vamos ouvir.
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Na segunda posição encontramos Chris Brown ao lado de Bryson Tiller com o tema It Depends. É uma música que se mantém desde a semana passada na segunda posição e já conta com 37 semanas no top. Vamos escutar. Número

0: 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E na primeiríssima posição encontramos Kehlani, ainda a reinar exatamente desde a semana passada na primeira posição, conta com 40 semanas no top e a música que está a reinar de Kehlani é Folded, que nós vamos ouvir neste momento. Muito em breve voltamos para evidenciar a rubrica Billboard Retro. Por ora, Folded de Kehlani.
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0: Rubrica Billboard Retro, onde esta semana temos as seguintes músicas. Começamos por ouvir Foxy Brown ao lado de Jay-Z com o tema I'll Be. De seguida ouvimos X-Zibit com o tema Paparazzi. E fechamos com Cannibus, o tema Second Round Kyo.
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Amigo ouvinte, foi mais um sábado incrível aqui no Billboard Top Show, na Cidade FM, onde pudeste estar com DJ Tony nas misturas. O DJ Tony é responsável pela montagem, produção e magia deste show de rádio, e Helena Costa na apresentação. Se despedem de ti neste momento na esperança de nos voltarmos a encontrar com um encontro mais do que marcado e renovado para o próximo sábado. Já sabes, sábado sim, estamos aqui para te levar pelas ondas do Billboard Top Show. Até lá, continua na restante programação imperdível da CC.

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0: Pois bem, ouvimos agora Nelson Dalela, jovem produtor e cantor que já brilhou no nosso quadro de novos talentos. Esta música retrata o lamento de quem ama sozinho, a dor de não sentir a entrega da sua metade. É a prova da qualidade da música feita pela nossa juventude. Para interagir, escreva para sembarreiras@rm.co.mz ou procure por Sem Barreiras no Facebook. E agora saímos do lamento de um amor incompleto para a plenitude de uma voz que é pura pressa. Winnie William Fred e um cover emocionante de Hallelujah. Logo depois vem aí a nossa entrevista exclusiva no quadro de Novos Talentos na Música.
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0: Boa noite, meu caro ouvinte, bem-vindo a esta rubrica do programa Sem Barreiras. Já sabes que nesta rubrica nós trazemos sempre novos talentos na música. Quando dizemos novos talentos, não quer dizer que necessariamente seja uma pessoa que inicia a sua carreira hoje, mas é alguém que quer se destacar na arena musical. Pode até ter uma experiência larga, mas precisa de ser conhecido. Há pessoas que fazem trabalhos e não trazem para serem consumidos pelo público. Então, este programa é mesmo para estas pessoas que têm músicas e precisam de ser vinculadas na rádio, precisam de promoção. Sem barreiras, @rm.co.mz é o nosso correio eletrónico. Sem barreiras no Facebook, pesquisa por Sem Barreiras. Atenção que o 100 tem que estar sempre em algarismos para que encontre a nossa página. Então iniciamos esta rubrica com a música Rimi Muxuli, que é a música da nossa convidada para hoje. Feliz estou eu porque depois de muito tempo trazemos o género. E a nossa convidada é a Hulda Dina. Boa noite, Hulda, como é que estás? Bem-vinda.
1: Boa noite, muito obrigada. Obrigada. Tenho muito a agradecer em primeiro lugar a Deus. Uhum. E agradecer à rádio também por me receber.
0: Não há de quê, nós fazemos isto por amor, nós gostamos de receber e quando recebemos alguém que traz música, com conteúdo, música que digamos que está preparada para a competitividade, nós ficamos satisfeitos. Então eu perguntava, como é que está a Hulda?
1: Eu estou muito bem, na graça do Senhor.
0: Graças ao Senhor.
1: Estou muito bem, graças a Deus.
0: Bem-vinda uma vez mais e nós iniciamos a nossa rubrica escutando a música Rimi Muxuli, não é? Que é uma música gospel e, pelo que percebi, cantou aqui em Xangana. Fale-nos um pouco, antes da música, quem é Hulda Dina?
1: Mais uma vez, muito obrigada.
0: Exato.
1: Hulda Dina é uma mulher cristã,
0: uhum,
1: casada e mãe.
0: Certo. Hulda Dina é especificamente o seu nome artístico, não é?
1: Sim, sim.
0: Como é que decide entrar para esta vertente da música? Tem ligação com a igreja? Como é que descobriu-se para a música?
1: Sim, conforme eu disse que a Hulda é uma mulher cristã, tenho sim ligação com a igreja, mas entro na área da música pela instrução divina. Uhum. E cristãos normalmente que andam com Deus, que dependem de Deus, tudo que fazem, primeiro oram. E eu na verdade não cheguei de orar a pedir a instrução se podia cantar ou não, mas o Senhor deu-me as músicas gospel, assim como de intervenção social. Uhum. E a instrução foi mesmo de gravar e lançar.
0: Mas quando é que teve essa instrução? Foi instrução tanto que visão? Teve, como é que foi exatamente? Quando é que isto acontece?
1: Quando nós oramos a Deus, Deus fala conosco de várias formas. Pode ser através de visão, pode ser mesmo através do nosso espírito. Deus comunica-se conosco através do nosso espírito. Então Ele fala conosco no nosso coração, no nosso espírito. Nesse caso, e nos dá a instrução de o que é que devemos fazer. E foi o que aconteceu comigo em 2021. O Senhor deu-me instrução, deu-me as músicas. Eu, quando recebi as músicas, fiquei sem perceber o que é que estava a acontecer.
0: Uhum.
1: E peguei o telefone, gravei e recebi a dormir. Despertava a cantar.
0: Uhum.
1: Uma música que não conheço. Então eu acordava, pegava o telefone, gravava. Prontos, depois orava para saber o que é que estava acontecendo. Mas não estava a perceber mesmo o que é que estava a acontecer. Primeira música, segunda música, terceira. Então eu sempre gravava e gravava com o telefone. E depois orei para saber o que é que tinha que fazer, qual era o passo a seguir. O Senhor deu instrução de gravar. Gravei as músicas, terminei, guardei, porque não sabia qual era o passo a seguir, sim.
0: Mas então este sonho, esta revelação, esta instrução veio no sonho de forma nítida ou sentia-se mesmo a cantar música composta, com instrumental e tudo no sonho? Como é que era?
1: Recebo a música, desperto a cantar. Algumas músicas a dormir, algumas assim sentada mesmo, às vezes a conversar, ou mesmo a caminhar, a conduzir. De repente estou a cantar uma música aqui que não conheço, nunca ouvi. E depois tenho que orar, tinha que orar sempre para perceber e o que estava a acontecer. A instrução do Senhor era essa, de que era, tinha que gravar as músicas.
0: Eu gostei de saber que teve a revelação para fazer as músicas que já tem. Eu sei que são duas que estão disponíveis.
1: Sim,
0: mas
1: sim.
0: Provavelmente tenha gravado mais, não é?
1: Sim, sim.
0: Mas já teve uma outra espécie de instrução, revelação, que depois surtiu um efeito na vida?
1: Ah, sim. Tudo que eu faço, eu recebo instrução divina. Para casar, foi instrução divina. Os meus filhos tinha para ter, foi instrução divina. O Senhor revelou tudo na minha vida, trabalho, para eu trabalhar, o que é que tinha que fazer. Por quê? Porque eu, desde muito nova, vivo sempre de oração, dependo muito de Deus. E isso ajuda muito, porque sempre Deus nunca falha. E quando nós ouvimos a instrução divina, sabemos como fazer, quando fazer, o que fazer e em que momento fazer. Essa é a minha vida.
0: Então, esta música, que foi a música que abriu a nossa rubrica, Rimi Muxuli, o que é que ela traz? Eu vou lhe confessar que eu de Xangana quase que não percebo nada, né? E se calhar os nossos ouvintes também lá em casa podem não estar a perceber.
1: Sim, sim.
0: Mas o que é que é?
1: E mesmo Xuli significa que eu sou vencedora. Não importa o que vem contra mim, eu sempre venço.
0: Okay.
1: Por que eu venço? Porque estou em Cristo. O que acabei de dizer agora. Quando a pessoa está conectada diretamente com o Senhor Jesus, quando depende de Deus, sempre vai fazer coisa certa, na hora certa. Certa, desculpa, no dia certo e no momento certo. Então, a música, ela diz, eu sou vencedor. Tem muitas pessoas, o ser humano no geral, passa por momentos muito difíceis.
0: Uhum.
1: Momentos que fazem com que a pessoa até desista da vida.
0: É verdade.
1: O que nos faz permanecermos firmes, somente o nome de Jesus. Só, não há outra forma. Ele disse, eu sou o caminho, a verdade e a vida. Ninguém vem ao Pai senão por mim. Então, a música, o Senhor, quando me deu a música, disse assim para mim, tu vais cantar o que vive. Fiquei assustada, porque quando diz que vais cantar o que vive, significa que haverá batalhas. Para eu poder vencer, para a pessoa vencer, tem que lutar. E o Senhor deu-me esta música e outras gospel também, intervenção social. E quando eu recebi essa revelação, eu já sabia que havia de enfrentar batalhas na vida. Porque quem está em Cristo não significa que seremos isentos de batalhas, não. As batalhas vêm, sempre vamos
0: ajuda,
1: vencer,
0: não é?
1: Com a ajuda do nome do Senhor.
0: Interessante.
1: E mesmo Rul significa que eu sou vencedora. A pessoa entra na batalha sabendo que já venceu. Não podemos entrar na batalha a duvidar. Porque não vencemos porque somos fortes, somos os melhores. Não, é pelo nome de Jesus. É por causa da graça que está lá.
0: Mas então em 2021 foi quando descobriu, quando teve esta revelação, não é? Gravava as músicas no telemóvel. E depois qual foi o passo que tomou?
1: Foi oração, para saber o que fazer.
0: Uhum.
1: A instrução foi de gravar. Na altura eu estava a gravar um filme mais ou menos intervenção social, mas entra também uma parte de evangelização também. Nós gostamos muito de evangelizar, ganhar almas para o Senhor. E eu pensei que as músicas fosse para gravar apenas para meter no filme as músicas. Tanto que...
0: Mas a parte do filme tem a ver com a sua profissão?
1: Sim.
0: Ok, depois vamos falar sobre isso. Então estava neste processo de gravar os filmes.
1: Sim.
0: E... achou que deveria inserir as músicas lá?
1: Sim, pensei que fosse só para gravar, para poderem fazer parte do filme.
0: Uhum.
1: Gravei, meti lá, mas o senhor disse que tinha que continuar a gravar para lançar as músicas. Então, depois de receber as músicas, gravei.
0: Mas então, eu quero entender este processo.
1: Sim.
0: A primeira vez que fui para o estúdio, para materializar, transformar a ideia em música, como é que foi o processo? Foi direto ao estúdio, ter com um produtor?
1: Não.
0: Como é que iniciou este trabalho para ter a música?
1: Não conhecia nenhum produtor, não conhecia nenhum cantor. Ali fiquei a procurar. Falei com Mito Mungwambi, que era meu amigo, meu irmão em Cristo. E ele me indicou alguém, um cantor também. E primeiro, quando ele me indica o cantor, eu orei para saber se era a pessoa que tinha que ser indicada por Deus, né? Para me apoiar. O Senhor confirmou. E o Senhor deu-me a passagem bíblica. Não sei se posso.
0: Fique à vontade, é uma conversa aberta.
1: Sim, o Senhor deu-me uma passagem bíblica e a confirmar que tinha que ser essa pessoa que é o irmão Bikiza, cantor gospel. E liguei para ele. Ele aceitou. Fui lá para casa dele, fomos conversar e a partir daí ele abraçou-me. Eu, até hoje, eu costumo dizer a ele, ele é anjo enviado por Deus para mim. E ele abraçou-me, ensinou-me desde o princípio, o começo, como fazer, como proceder, tudo foi com ele. Ele me ensinou desde o início até entrarmos no estúdio, gravar.
0: Ok.
1: Sim.
0: Então isso foi também em
1: 2023.
0: De 21 a 23, estava a fazer o quê?
1: 2021 foi nos finais de 2021,
0: okay,
1: que recebi as músicas. E não comecei logo, porque ainda queria perceber.
0: Okay.
1: 2022, comecei a organizar sozinha, a escrever. Foi finais de 2022, okay, que comecei com ele, porque 2022 comecei a organizar e procurei por ele. Só que quando digo 2023 é quando terminamos já de gravar as músicas.
0: Ok, então primeiro trabalhou a letra.
1: Sim,
0: depois é que ele fez a instrumental.
1: E trabalhar a letra é no sentido de eu sozinha escrever.
0: Uhum.
1: Escrevia sozinha, porque não são só estas, tem outras. Eu ia recebendo e escrevia, organizava. E ia ensaiar a minha maneira, né? É quando depois conheci a ele e conversei com, fui ter com ele. E ele explicou-me que tinha que... Ele ajudou-me a organizar melhor.
0: Uhum.
1: Sim, a escrever melhor. E já a organizar. Pois disse que tínhamos que entrar no estúdio depois de tudo estar organizado. E fomos entrar no estúdio para gravar.
0: Assim, para a primeira música sair, quanto tempo levou a gravação? Porque eu sei que repete-se várias vezes, tem que escutar, ver se ficou como queremos.
1: Sim.
0: Repetir. Então, quanto tempo desde a primeira vez que entrou para gravar até finalizar uma música?
1: Levou muito tempo. Levou
0: dias,
1: porque
0: semanas,
1: meses. Levou uns 6 meses.
0: Uhum.
1: Uns 6 meses, porque depois tive que interromper porque por questões de saúde, né? Alguém próximo nos ficou doente, e minha sogra nesse caso. Então tinha que cuidar dela e dei prioridade, mas depois de tudo passar.
0: Mas então, como é que foi essa experiência? Já tinha havido um contacto com a música antes? Teve que aprender o básico naquele momento?
1: Eu sempre gostei de cantar.
0: Uhum.
1: Desde muito nova. sempre estive muito inclinada na música. E acredito que isso ajudou bastante, porque eu gostava muito de escutar música, música gospel, música de intervenção social. Então, isso não foi tão difícil. Sim.
0: Perfeito. Estamos a conversar com Hulda Dina, nossa convidada nesta edição do Sem Barreiras para a rubrica de talentos. Escutamos a primeira música, que foi a primeira que teve pronta, não é?
1: Sim, sim.
0: E Mimo Tule, que é uma música gospel. Ela conta com duas músicas já prontas, quando digo prontas, músicas que estão preparadas para o consumo, devidamente masterizadas, e está a fazer o lançamento, se não me engano, é aqui, não é?
1: Sim, sim.
0: Sem Barreiras, @rm.co.mz. Então vamos ouvir a música Mamã para voltarmos à nossa conversa.
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0: Voltamos à nossa conversa com Hulda Dina, que é a nossa convidada. Tem duas músicas. A primeira que ouvimos foi Imimo Chuli, agora Mamã. São músicas estas que vão fazer ela sobressair na música. Poderá ainda este ano ter mais, ou vai falar ainda na nossa conversa sobre os projetos que reserva para este ano. Mas então, Hulda Dina, quem é de facto Hulda Dina fora da música? O que é que faz para além da música?
1: Eu sou atriz de cinema e sou formada em psicologia clínica.
0: Oh, perfeito. Nome próprio?
1: Nordina.
0: Nordina. Nordina, natural de Maputo? De onde é que é?
1: Natural da província de Inhambane. E nasci lá, saí lá ainda muito nova por conta de meu pai perdeu a vida naquela época de guerra e meu tio nos levou para cá. Depois voltei, mas depois vim para cá já há muito tempo.
0: E fixou-se por cá?
1: Sim, sim.
0: Muito bem. Amigo ouvinte, queira saber que este espaço é reservado para ti, não importa de onde quer que estejas a escutar, Maputo, Inhambane, Beira, está em Tete, basta que manifeste interesse, nós temos abertura e é possível fazer uma entrevista mesmo à distância. Então, voltando para a música e para esta descoberta toda, quando decidiu, quando teve a revelação e decidiu de facto apostar, o seu parceiro, como é que reagiu?
1: Reagiu positivamente por conta da oração, porque ele sabe que tudo que fazemos é com base na instrução divina. Então ele logo concordou, percebeu e foi muito fácil.
0: Porque também há aqueles parceiros que não veem com bons olhos o mundo artístico. Ah, não, porque para a minha mulher há de ir aos espetáculos, eu vou ficar aqui. Ou ele decidiu mesmo entrar tudo de corpo e alma e abraçar, há de acompanhar nestes espetáculos, nos eventos, não é?
1: Sim.
0: Há quem faz isso, há quem deixa simplesmente por confiança.
1: Ele não tem nenhum problema. Ele... Acredito eu que não é só nesta área, em tudo que nós fazemos, recebemos instrução divina e ele também está no mesmo barco. E isso ajuda muito, porque caminhamos juntos na fé.
0: Tem filhos?
1: Sim.
0: Os filhos, a família, os colegas de trabalho também, como é que reagiram a isto? Ou nem todos sabem ainda que a Hulda está neste cenário musical?
1: Os filhos também estão mergulhados no mesmo barco de oração. Então não foi apenas a Hulda ou a mãe que recebeu a revelação. Eles também receberam a mesma revelação. Até hoje ainda recebem. E isso facilitou, ajudou muito, porque o Senhor falou comigo, o Senhor fala e confirma. Senhor, eu amo muito a Deus, amo muito, porque não há nada que eu faço sem a permissão dele. Então isso ajudou muito. Sim, colegas de trabalho, alguns sabem, alguns ainda não sabem.
0: Mas agora já não vai ter como, né? Porque está a ser ouvida em Maputo, em todo Moçambique, no mundo também, porque este programa vai para o ar na Rádio Cidade, que é mesmo aqui para a cidade de Maputo, mas também vai para a Antena Nacional, que é todo Moçambique, e vai através da web para o mundo. Então, a partir de hoje, o segredo já vai ser revelado. Mas então, como é que é associar a música ao trabalho? Ou conciliar o tempo para as duas coisas?
1: Mas isso é só questão de organizar, organização. Nós temos, cada um de nós tem 24 horas por dia que Deus disponibilizou para nós. O dia tem 24 horas. Então, dentro daquele tempo, o importante é saber programar e ser séria né, em cumprir os horários, saber o que fazer na hora, numa determinada hora e cumprir.
0: Mas eu fico um bocadinho assim, né, com dúvidas acerca de ser possível dividir perfeitamente, sim, o tempo e conseguir ainda assim ter um momento de lazer, não é? Sim. Um tempo de descanso total. Porque, ok, disse-me que é religiosa, é cristã, creio que domingo é reservado à igreja, a coisas de casa.
1: Sim.
0: Eu sei que não é fácil. Mulher trabalhadora, agora cantora e também religiosa. É possível mesmo, sendo sincera, ter um tempo de qualidade para si mesmo?
1: É, diz-se que às vezes temos que perder para ganhar. Há casos em que temos que dispensar um pouco o descanso para podermos resolver aquilo que está à nossa espera, nesse caso. Então, tive que diminuir alguns minutos ou algumas horas de lazer para poder trabalhar nesta missão, porque é missão divina também. Principalmente por ser missão divina. Aliás, quando alguém é confiada algo por Deus, eu aconselho a seguir, porque um dia ele vai cobrar. Então, quando tive confirmação de que tinha que gravar, tive que me reorganizar. Dentro daquelas 24 horas, tive que tirar algumas horas de descanso para introduzir esta missão.
0: Perfeito, é uma questão mesmo de organização. Mas então, eu gosto de provocar, as minhas perguntas às vezes são um bocadinho assim. O que é mais desafiador? O mundo do cinema ou o mundo da música? Em termos de entrega, onde é que é mais desafiante?
1: É o mundo da música.
0: Por quê?
1: É mais exigente. Porque quando recebemos uma letra, para o meu caso que recebo da parte de Deus... O Senhor manda a letra, eu recebo e tenho que organizar. Posso organizar e a letra tem que sair para o consumo público e tenho que fazer com que as pessoas gostem da música.
0: Tem que cativar. Tem que ficar retida mesmo.
1: Sim.
0: Não é?
1: E procurar colocar sentimento lá na música. Não é só cantar porque eu recebi a música, devo divulgar, não. Há muito trabalho na música, porque, por exemplo, a parte do cinema, não sou eu que eu só recebo o meu papel e atuo.
0: Mas ainda tem que conseguir convencer interpretação, naquela. Sim, tem que encarnar
1: o personagem, sim. Mas eu acho que a música é que, para mim, por ser minha responsabilidade total e completa, embora cinema também, mas a música é mais exigente. É muito mais exigente. Por quê? Porque o Senhor disse, você vai cantar o que vive. Então, a música que estamos já a lançar é a vida, é o dia a dia. Eu falava de Memuhul, que é o que as pessoas vivem, é o dia a dia das pessoas. E é muito chocante, dói muito ver que alguém suicidou-se.
0: Pois.
1: Então, a música, Memuhul, ela... Posso falar um pouco dela?
0: Pode, sim.
1: Ela diz... Obrigada. Ela diz o quê? Ela diz, eu sou vencedora, não tenho medo na guerra. Então, para a pessoa, fazer a pessoa perceber que não importam as dificuldades, não importam as batalhas, não faz diferença, não muda nada. Quando a pessoa tem Jesus Cristo, o que vier contra ela, aquilo chega enquanto a pessoa está...

0: acham que não tem mais motivos.
1: Que acham que é o fim.
0: É o fim. E dizer também que não há nenhum problema que aconteça com alguém que nunca ouve. Ou seja, aquele problema que acontece comigo, não sou a primeira pessoa a enfrentar. Milhares e bilhares, bilhões ou bilhares de pessoas já enfrentaram e superaram aqueles que apegaram-se a Jesus, que ficaram firmes. Então, ela diz, eu sou vencedora. É só pegar essa mensagem, saber que não importa. Quando a pessoa sabe que não importa o que vem, tudo que vier só vai chegar, bater e voltar. Porque estará firme. Então, para fazer a música, não foi fácil, porque eu recebi... O Senhor não dá tudo de bandeja. Ele dá, mas depois a pessoa tem que organizar. Sim.
1: E uma vez que falou da essência de Imi Mutsuli, poderia falar também algumas linhas sobre Mamá, essa música que ouvimos também há pouco tempo. O que ela é?
0: A música Mamá é uma música que é homenagem a mães, mães moçambicanas, africanas, asiáticas, europeias, americanas, do mundo inteiro, toda mulher, não importa a idade, mãe é mãe. E essa música é diretamente para as mães, dizer que a música fala do dia a dia, daquilo que a mãe vive, daquilo que a mãe faz, o esforço que ela... os desafios que ela enfrenta, o esforço que faz para criar os filhos. Temos aquelas mães que foram abandonadas, são mães solteiras, mas elas fazem de tudo. Então ela diz, mamá, o Xiluba Xamina, o Goli de Lamina. E ela está a dizer que a mãe é o Tomi Lamina, é a minha vida, esta mãe, porque ela faz de tudo para eu estar, para eu crescer, para eu estar e conseguir me formar, conseguir e vencer isto, mas aquilo, a mãe está sempre lá. Sim, então a música Mamá, ela vem homenagear as mães do mundo inteiro e dar forças a elas, a dizer que continuem assim mesmo, continuem batalhadoras, o Senhor está a ver o vosso esforço. E esse amor de uma mãe é um amor que não é natural, é um amor, é natural, mas não porque ela própria deu-se, não, é um amor que vem da parte do Senhor. Eu gosto de chamar a ele do Boss Jesus.
1: The Boss.
0: Sim, o amor que vem de Jesus Cristo, que colocou nos corações das mães, elas fazem de tudo. Não importa o que está a passar, ela está sempre lá para apoiar o filho. Sim, dizer que a música Mamá tem a parte também, aquela parte de vanguane vacunhenha, outros te rejeitam, te desprezam, outros acusam a mãe de ser feiticeira. E ela está lá, mas ela está lá para apoiar os filhos. Então, dizer que não é saudável apelar à nossa sociedade, né? Estamos a acompanhar muitos casos de filhos que acusam as mães de serem feiticeiras. E dizer que isso não agrada a Deus. Não agrada a Deus. O importante que um filho deve fazer é orar, entregar-se a Jesus Cristo. Se ora, entrega-se a Jesus, nunca vai acusar a uma mãe de ser feiticeira. Nunca. Então, alguns temos muitos casos de pessoas que, quando a pessoa é idosa, já não cuida, a mãe é idosa, já não cuidam dela, já não querem saber por conta da idade dela. E dizer que vamos cuidar das nossas mães é muito importante, é bíblico, é instrução bíblica. Isso agrada a Deus. E se nós nos focarmos em Deus, nunca vamos ver. Nunca vamos acusar as nossas mães de serem feiticeiras.
1: Perfeito.
0: Sim.
1: Então, voltando para aquilo que há de ser a essência, ou melhor, indo para aquilo que é a essência que vai identificar a Olda Dina, estas músicas, que ritmo é este que traz nestas músicas? Como é que pode classificar este ritmo?
0: É marbenta.
1: É marbenta?
0: Sim, a outra é gospel.
1: O que é que espera ainda fazer em termos de ritmos, ou vai ficar só com estes?
0: Não necessariamente.

0: Eu dependo muito da música que como é que recebo a melodia em si, porque eu as melodias não coloco, recebo assim mesmo. Apenas organizamos a letra, depois a instrumental, mas o ritmo em si, tem algumas que tenho, mas são diferentes dessas.
1: E essas que tem é para quando?
0: São surpresas.
1: São surpresas.
0: Surpresas, sim.
1: Então vamos ficar a degustar destas duas músicas até nos surpreender.
0: Sim.
1: Ok. E para quem está à escuta neste momento e quer obter as músicas da Olda Dina, quer se calhar uma parceria para fazer música, como é que a pessoa pode encontrar a Olda Dina?
0: Tenho contacto da pessoa que está em frente. É o meu instrutor mesmo.
1: Ah, perfeito.
0: Sim, é o Bikiza.
1: Bikiza?
0: Sim.
1: Ok.
0: É o 87-55-23-210. Repito, 87-55-23-210. Ou 85-73-24-547.
1: Eu recordei-me assim, antes de mesmo de terminarmos a nossa conversa, que tem um videoclipe.
0: Sim, sim.
1: Da música Mamá.
0: Da música Mamá.
1: De que mês é este videoclipe?
0: É deste mês de abril.
1: Saiu junto com a música?
0: Sim, sim.
1: Parabéns. Como é que foi gravar? Para quem já conhece as câmeras, acho que não foi desafiante.
0: Não foi desafiante. Foi bom. E o Senhor ainda nos abençoou com... Não havia previsão de chuva naquele dia. Mas na parte em que precisava de chuva, choveu. Naquele momento que estávamos a gravar aquele cenário da mãe a sofrer, né? Ela a vender couve, estava sendo maltratada, expulsa. E aquilo que acontece no dia a dia das mães, mas mesmo assim ela tentava ali, a filha ainda pequena estava ali, foi tentar ajudar a ela, abraçar a ela. Foi muito comovente, foi impressionante. Naquele momento mesmo caiu chuva, muitos até perguntam como é que foi alugar um carro para deitar água,
1: para fazer o efeito,
0: para simular, sim, mas foi mesmo chuva. Caiu naquele momento e depois parou. E foi muito bom, não foi tão difícil assim.
1: Perfeito, já estamos no fim da nossa conversa. Uma mensagem que queira deixar?
0: Mais uma vez agradeço a Deus, o meu boss, o meu instrutor, o Espírito Santo, ele é que nos guia. E agradecer a rádio pela oportunidade e que me deram de estar aqui a divulgar as músicas. Agradecer a minha família, meu esposo, meus filhos pelo apoio incondicional que tem me dado. Agradecer também ao irmão Bikiza, tem me apoiado desde que nos conhecemos, tem me dado um apoio incondicional. Agradeço muito. A mãe Elvira Viegas tem me dado apoio também incondicional nesta área. Estou muito grata, muito obrigada, mãe, que Deus a abençoe.
1: Nós é que agradecemos pela comparência no nosso programa e fazemos votos que tenha sucesso nesta área que decidiu agora abraçar.
0: Muito obrigada.
1: Vamos fechar com Mamá ou com Rimi Mursuli?
0: Rimi Mursuli.
1: Fechamos esta nossa entrevista com Rimi Mursuli. Olda Dina foi a nossa convidada para a semana. Temos esperança que sejas tu.

Vamos fechar esta primeira hora com a harmonia de Nomashita Setoy em We Were Meant To Be, mais um talento que encontrou neste palco musical o seu espaço. Não mude a sintonia. O Sem Barreiras faz uma breve pausa para o oxigênio, mas volta já já com histórias de vida que inspiram a nossa jornada. Até já!

Entramos nesta segunda hora do programa Sem Barreiras, ao som de Rolley com altos e baixos, para abrir o nosso momento motivacional. Aqui o destaque são as histórias de vida reais e as canções que falam diretamente ao seu coração. As nossas decisões podem se tornar fardos para a vida toda. Por isso, em momentos de incerteza, é vital partilhar o peso, conversar e buscar a diretriz de alguém em quem confiamos. Na música que sugerimos agora, talvez o Zagalote tenha seguido por conta própria e o resultado foi a dor de um casal infectado pelo HIV. Uma lição em forma de melodia e ritmo. Zagalote para escutar com Geração Bees.

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Todos nós precisamos de apoio, seja ele emocional ou afetivo. Ninguém é uma ilha. Depois de escutarmos Totó, vem a nossa história de vida na primeira pessoa.

0: A minha história de vida.
1: As gostosinhas, as saborosas, deliciosas, as suculentas, apetitosas, aqui, aqui, já cheguei, então as pessoas começam lá a rir.
2: À primeira vista pode até parecer um cenário cômico, mas é o chamariz de alguém que faz da venda de chamuças e rissóis a sua fonte de renda.
3: Boa noite, eu chamo-me Arlindo Paulo Chicoave, tenho 35 anos e sou negociante.
2: Desta vez, fomos buscar o testemunho de um jovem natural de Chimoio, que atualmente reside em Dondo, na província de Sofala. Arlindo Paulo Chicoave, como dissemos, nasceu e cresceu em Chimoio, na província de Manica, mas foi fixar residência em Dondo por motivos que a seguir explica.
3: A missão foi de ministério à obra de Deus para cá. Quando cheguei aqui, eu vi que além somente de começar a pregar a missão de Deus, eu vi também uma oportunidade, uma técnica que eu já implementava isso lá no Chimoio. Eu vi que este lugar é um lugar virgem, é um lugar que dá para este meu negócio uma oportunidade que eu abracei, não é? Então eu comecei a implementar o meu negócio, não é? Mas antes de chamuças, eu fazia a venda de macarrão, não é? Eu fazia macarrão nas tigelinhas, não é? Entregava nas ruas, entregava nos estabelecimentos. Eu naquela altura vendia 35 meticais cada tigelinha.
2: Paulo não estreou-se neste trabalho de vendas com as famosas chamuças. Antes, já vendeu massa feita com muito carinho em vários cantos da cidade. Mas gostávamos de saber quando e como descobriu este talento nas mãos.
3: 15 anos atrás, na altura, em 2010, isso foi no Chimoio, não é? Eu fazia esses negócios de sandes e eu entregava nas empresas. Já naquele tempo era muito jovem, não é? Era miúdo. Por quê? Porque eu fazia esse negócio porque na altura minha mãe não tinha condição, não é? Eu na altura era órfão de pai e minha mãe não tinha condição. Teve minhas irmãs mais novas que a mim, e que ia à escola, e sem condição a minha mãe, eu queria dar o melhor àquelas minhas irmãs para ir para a escola. Elas iam para a escola, não é? Eu comprava cadernos, me sacrificava, lutava, ia fazer esses meus trabalhos nas praças, conseguia aquele dinheiro. Eu dava às minhas irmãs caderno, comprava calcinhas para ela, comprava roupas para a escola. Eu ficava feliz quando as minhas irmãs iam para a escola. E às vezes ajudava também alguma coisa lá em casa. E acredito hoje as minhas irmãs já formaram, já estão bem, estão casadas, não é? E estou feliz. É essa a razão que me levou sempre a correr dia e noite.
2: Com 20 anos, Paulo descobriu que podia ganhar algum dinheiro através da confecção de massas, sandes e mais tarde chamuças. Entretanto, desafiou a si próprio a fazer crescer o seu negócio em uma outra província e partilhou conosco a experiência de fixar residência em Dondo.
3: Não foi fácil, e a minha chegada em Beca em Dondo não foi fácil, meus desafios. E até hoje eu enfrento desafios, mas graças a Deus que tenho superado. Sempre existe no meu coração, porque saí de muito longe, não é? Onde eu vou sempre é perto. Me recordo eu quando cheguei aqui em Dondo, o primeiro negócio que eu comecei a fazer é esparaguete. E alguém me ajudou com este valor, não é? Um amigo meu, pastor, ajudou-me com esse valor, 300 meticais. Eu levei aqueles 300 meticais junto com a minha família, meus filhos. Acordamos de manhã, comecei a preparar esparaguete. Coloquei nas tigelinhas. Foi o primeiro negócio que comecei a fazer. Comecei a colocar esse negócio. Comecei a entregar às pessoas, nas ruas, nos chapas, chapeiros. Começaram a comer. Acredito eu que me recordo que eu comecei com 7 tigelinhas. Comecei a subir, a chegar faz de 30 tigelinhas. Comecei a trabalhar. Então ali, com aquele valor, comecei a ajudar a minha família. Não é? Comecei a sustentar a minha família. Já não tinha, não faltava apenas um óleo em casa. Não faltava menos um pesseco em casa. Não faltava menos um valor para poder pagar água. Então eu sempre corria desta maneira. Não era fácil. E não está sendo fácil meus desafios. Mas eu sei, acredito eu que epa, tudo é possível para quem crê. Não é? Então eu estou aqui com meus filhos, vão à escola. Eu tenho que dar do bom e do melhor para que ninguém fale mal deles. O pai está aqui para ajudar os meus filhos e para poder ajudar a minha família. E não é fácil. É uma rotina. Todo santo dia eu começo a correr. Todo santo dia começo a correr, ir atrás.
2: No meio a tanta responsabilidade, o Paulo teve que abdicar da sua infância e juventude.
3: Assim que estou a falar contigo, estou a derramar uma lágrima. Porque eu me recordo, eu tinha vontade de passear. Desejo de passear, curtir com amigos, ir à discoteca. Naquela altura nós íamos à discoteca. Naquela altura pessoas iam, convidávamos amigos, vamos à discoteca, vamos passear. Mas uma coisa, quando eu reparava minhas irmãs, reparava minha casa, reparava para minha mãe, não me dava vontade de sair. Eu sempre era aquele tipo de pessoa que, na verdade mesmo, era diferente. E até hoje eu sou diferente. Tenho pouco tempo de brincadeiras. Isso desde a infância. Até hoje. Não tenho muitas amizades. Não tenho mesmo muitas amizades. Para eu poder conversar com o meu amigo a longa distância, eu aqui em Dondônia, na beira, eu faço ligar para ele. Estás em casa? E assim, vou lá. E não é sempre que eu converso. Tenho somente um dia só. Só na segunda-feira. E algumas horas. Isso foi de hábito e costume. Desde muito da minha infância até hoje. Sou mesmo diferente. Hoje eu me digo assim. Se eu saio com meus amigos, vou curtir, vou fazer o que tenho que fazer. O que vai acontecer com meus filhos? O que vai acontecer com minha família? Acredito num belo dia que eu me lembro, Sr. Macavel, não vou esconder a minha história. Num dia eu me lembro que quando eu era convidado, nos vizinhos, passar aniversário de alguns amigos, eu não comia lá naquela festa. Eu ia comer um casaco meu na altura. E quando eu tinha meus 17, acho que 19 anos aqui, 19, sim, 19 anos. Eu ia com o meu casaco, 18, 19 anos, eu ia com o meu casaco lá. E quando chegava nessa festa, nesse aniversário, e alguns vizinhos que me convidavam, conhecidos, serviam-me comida, eu pegava alguns pedaços de carne e eu punha no meu casaco. Comia aquele arroz simples. Sabe, eu quando falo isso, eu choro. Eu chegava em casa porque eu não conseguia comer enquanto carne num certo lugar, enquanto na minha casa jantaram uma chima com um pesseco assado. E meus amigos convidaram e eu chegar lá comer carne. Eu não conseguia comer. Eu pegava aquela carne, punha no bolso do casaco, ia para casa. Quando chegava em casa, eu tirava aquela carne e entregava à minha mãe. Minha mãe fazia um molho de tomate e pegava aquela carne, cortava em pedaços, colocava na panela e fazia uma chima para nós comermos todos. Por exemplo, agora, Sr. Macavel, eu tenho uma família, meus filhos. Eu agora, a minha esposa é minha amiga, é meu amigo, é minha mãe, é tudo para mim. Quando eu volto, sento com ela, converso, é minha parceira. Não me sinto, agora não me sinto assim isolado, porque é algo que já estou acostumado desde a nascença. Me sinto indiferente, sim, mas para mim, isso já está no sangue, não é? E já me habituei que não, a vida é batalha agora. Para eu crescer, para ser conhecido, para conquistar certas coisas, é para ter que dar duro. Tem que lutar. É isso que eu aprendi. E até hoje, para mim, já não me sinto indiferente.
2: Jovem caracterizado pelo seu foco e determinação, sem vícios, acabou também por garantir um encontro duradouro com a palavra de Deus.
3: Eu só fui um jovem sem muitas brincadeiras. Em 98, acabei conhecendo uns brasileiros que vinham cá em Moçambique e abriram uma igreja em Chimoio. Eu me meti com eles, trabalhei naquela altura, era miúdo, miúdo. Eles começaram a me dar um estudo bíblico, muito miúdo. E foi ali onde comecei a ter inspiramento da minha família. É ali onde eu comecei a aprender, a guardar, a cuidar da minha família. Foi o primeiro ensino meu, na altura, em 98. Passando, me ausentei um pouco, em 98, daquele ministério. Acabei indo no outro ministério, em 99. Lá naquele ministério, eu fui como um tio da escolinha. E comecei a trabalhar com eles também, uns brasileiros também que estavam aqui em Moçambique. Trabalhei com eles, não é? Passando um tempo, saí em 2000, acabei se metendo num outro ministério. Eu sempre fui um jovem de igreja. Sempre fui um jovem de gostar dos princípios de Deus, não é? E foi isso que me levou sempre a conhecer as profundezas de Deus. Conhecer os princípios de Deus. Sempre, a cada ano que passava, eu sempre fui daquele jovem que gostava mudando dos ministérios para ver outras experiências de alguns lugares. Por último, em 2012, eu acabei viajando para Maputo. Eu acabei caindo nas mãos dos missionários. Isso é Machava. Fiquei lá 4 anos. Numa teologia. Epa, fiquei lá um tempo, dali voltei para casa, fiquei em casa, entrei mais no outro ministério. E a minha vida foi essa. Foi essa dos ministérios.
2: Hoje, neste espaço de histórias de vida contadas na primeira pessoa, estamos a fazer o retrato de Arlindo Paulo Chicoava, jovem de 35 anos de idade, natural de Chimoio e a residir em Dondo. Paulo, como é mais conhecido, tem a sua fonte de renda na venda ambulante de chamuças e rissóis. Mas a força para seguir em frente provém também do apoio da sua parceira. E por isso, Paulo abriu um pouco o seu coração e contou como brotou este amor.
3: Sim, Sr. Macavel. A minha vida amorosa. Na verdade, quando conheci a minha esposa, na altura a minha namorada, eu não conquistei a ela, digamos assim. Não conquistei ela. Como era um jovem de muita batalha, não tive muito tempo de sair ou reparar as mulheres. Esta minha esposa agora, ela saía de Climane para estudar em Chimoio. Éramos vizinhos. Ela alugava um quarto éramos vizinhos. Quando eu saía, sempre passava daquela, da rua dela. Não, ela saía da faculdade, já vinha ali fazer instituto, digamos assim. Não faculdade, instituto. É, então, não, instituto. É, era 10 já. 10 ou segunda, mais 2, acho que 2 anos. É, farmacêutica. E eu passava dali sempre e saudava. Então, epa, não tive muito tempo assim de parar, conquistar, não. Era só num belo dia, convidei ela para passear, não só passeávamos, passeava, ia em casa da minha irmã, ia em casa da minha tia. Eu não conquistei ela, primeiro eu fiz ela conhecer a minha família primeiro. Eu fiz ela conhecer da minha origem, as minhas irmãs, os meus irmãos, a minha família. Depois dela conhecer a minha família, foi ali onde ela começou a se apaixonar comigo. E foi assim. Então foi aí onde as coisas começaram a rolar. E ela estudar, quando terminou a estudar, eu desejei ela entrar na faculdade, não é? Porque ela fazia uma formação no instituto. E eu disse para ela, não, tens que entrar na faculdade, tudo mais, não sei o quê. E acabou ela entrando na faculdade. E eu gostei dela, organizei o que tinha que organizar, não é? E fui em casa da irmã. Esse tempo a irmã é que me cuidava na altura. Vivia em Matanda. E eu fui para casa da irmã, me apresentei e levei a miúda. Tornou-se a minha esposa. Uma grande mulher, uma grande guerreira. Até hoje estamos juntos. E eu sonho, o meu sonho, junto à minha família, para com esta mulher, é de eu realizar o meu sonho. É ter lá, sempre eu desejei em trabalhar, não é? Ela, minha esposa, ela fez engenharia de processamento de alimentos na faculdade. É uma engenheira, mas também está junto comigo a me apoiar, porque não tem ainda as portas do emprego, não está aberta. Mas o emprego é este que nós vamos fazer agora. E é este emprego que eu sonho e desejei este emprego junto à minha mulher. Ela é como processadora, então junto eu como promotor de vendas, estamos juntos a fazer trabalhos, produtos e vender. Então, é este trabalho, é esta empresa e este sonho que nós temos juntos para poder crescer. Então, eu quero crescer com esse negócio. Esse é o meu sonho. Crescer, dar do melhor, do bom e do melhor ao meu filho, à minha filha, à minha esposa, e criar o meu sonho de criar uma pastelaria, criar uma coisa grande através desse pequeno meu negócio.
2: O amor é vaidoso, mas a vaidade para Paulo faz parte também do seu dia a dia. Paulo faz-se à rua de manhã, de tarde, haja sol, faça chuva, bem aprumado com um fato com um vinco afinado, e nas mãos carregado com a sua bandeja metálica recheada de chamuças para conquistar clientes.
3: Eu sempre aprendi uma coisa, não é? Usar de uma forma decente, usar o fato, aplicar fato todos os dias, mudar de fato, hoje preto, amanhã branco, outro dia verde, isso faz parte da personalidade do meu trabalho. Eu sempre aprendi e disse assim, quando você faz um negócio, qualquer tipo de negócio que você faz, que é um negócio que vai poder interagir com pessoas, um negócio alimentar. Antes de as pessoas aprovar o teu negócio, primeiro eles querem ver a tua imagem, como você veste, como você apruma, como você está. para que possa eles ter vontade de comprar o produto que você tem. Então, é uma estratégia que eu usei desde há muito tempo, em 2010, quando eu entrava nas empresas de charsandes, eu sempre entrava de gravatas, de fatos. Foi a minha linhagem. E hoje, quando eu entro, as minhas chamuças, eu vendo nas empresas, nos tribunais, na administração, no município, nos bancos, não é? Por exemplo, este homem que lançou agora a minha imagem, publicou do Sidney, a história. Esse homem é um dos gerentes do banco, do BCI. Eu sempre ia fornecer lá, ele comia as minhas chamuças. Então ele gostou da minha personalidade, da minha imagem, como eu se apresentava. Antes dele comer as chamuças. Então é por essa razão, não é? É por essa razão que vesto-me assim, para conquistar, não é? Para conquistar os meus clientes.
2: A vida não é um mar de rosas. Deus só ajuda a quem cedo madruga. Ditados que elucidam a necessidade de batalhar para conquistar o que queremos ou precisamos. Paulo, na nossa conversa, deixou uma mensagem à juventude.
3: Brincadeira existe, não é? Há muitas brincadeiras. Tudo tem seu momento, tudo tem seu tempo. Como diz a palavra, esse tudo tem seu tempo aqui na Terra. Tempo para brincar, para dançar, para morrer, para plantar, para desfrutar. Tudo tem seu tempo. Esse meu testemunho, a minha mensagem, acredito eu que as pessoas que vão escutar não escuta como fosse um divertimento, mas escuta como fosse uma exaltação. O que você planta, meu querido jovem, você vai colher amanhã. Se você colhe brincadeiras hoje, se você planta brincadeiras hoje, tu poderás colher brincadeira. Se você planta riqueza, tu poderás colher riqueza. Se você hoje vê tua mãe, tuas irmãs, precisa do teu apoio como jovem, você é mais velho de casa, por favor, apoie, faça crescer eles. Você como jovem pode não ter a tua infância, mas leva as pessoas a crescer, dê a infância àqueles que estão ao seu redor. Acredite eu que o teu tempo chegará. Poderá não ser escola, desenvolver pela escola, mas alguma coisa Deus vai abrir para ti, uma porta, que uma bênção que você vai colher porque você plantou para os outros. Do fundo do coração, eu vejo algumas mulheres que saem de casa, deixam as irmãs pequeninas, vão passear, vão bebendo, vão chilando, vão curtindo. As mães falam, eles nem querem ouvir. Mas de tudo, eles acabam caindo numa cova. Então o meu conselho é, repara para aqueles que estão próximos de ti. Seus irmãos, suas irmãs, quem seja, para apoiar vizinhos, na rua, quem seja para apoiar, apoie.
2: Palavras fortes. Paulo não parou por aí. Dedicou o seu olhar para os seus familiares, sua esposa e também para sua mãe.
3: Eu, neste momento, para minha mãe, eu só digo assim que meu pai perdeu a vida, estou com minha mãe. Não se encontra cá em Dondo, onde eu estou, ela se encontra em Chimoio. Acredito eu que ela, neste momento, possa ouvir essa mensagem. Só para dizer que, mãe, eu amo muito de você. Muito, mas muito mesmo. Pelo carinho que ela me deu. Por mais que não teve condição de me dar o melhor, mas ela só de me cuidar é muito. E para minha esposa, minha esposa são sem palavras. É tudo para mim. É tudo para mim. Minha batalhadora tem estado comigo. É para dizer que eu lhe amo muito. Mas muito mesmo. Muito. Mesmo que um dia Deus muda a nossa história. Muda a nossa história. Tem uma condição mínima. Ela sempre será dona da... Ela será condutora, será o guiador, digamos assim. Será o volante. Será o meu volante. Eu amo muito esta mulher. Eu te amo muito, minha esposa. Eu acredito que ela possa estar ouvindo neste momento. Eu amo muito a ela. Mas muito mesmo. É a carne da minha carne. A minha costela foi formada uma mulher. Ajudadora. Submissa. É ela mesmo. Fátima. Para minhas irmãs, só digo assim, que eu amo muito dela. As minhas irmãs, eu amo muito delas. Muito mesmo. Muito obrigado. Muito obrigado. E para amigos, naquela altura, tem amigos naquela altura que não quiseram me ouvir também. Hoje nem estão comigo. Nem estão neste mundo. Já não estão neste mundo alguns amigos. Que quando me levava para alguns lugares eu recusava. Dizia para mim que era matreco. Mas hoje não estão comigo hoje. Já partiram para outro mundo. Mas alguns estão comigo, mas estão nos vícios, nas drogas. Epa, é sentimento, né? Mas nunca deixo de visitar a eles. Sempre visito eles. Oro por eles.
2: Já no fim da nossa conversa, coube tempo para Paulo brindar-nos com o seu marketing.
3: Eu saio de casa e passo a rua. Chego à rua, eu... Aí começo a gritar. As gostosinhas, as saborosas, deliciosas, as suculentas, apetitosas, aqui, aqui. Já cheguei, já cheguei. Então as pessoas começam lá a rir, começam a rir. Ah, gostosinha, vem pra cá. Eu, as gostosinhas, deliciosas, saborosas,

0: Essa moça, ela praticamente não tem óleo, não espantura, não é? Por comer 5, 6, 7, não espantura. Então as pessoas começam a rir do meu trabalho, começam a rir e acaba eu convencer a eles, não é? Eu convenço a eles e eles acabam comprando 2, 3, 4, saio, vou outro lugar de novo. As saborosas, as gostosinhas, as deliciosas, as suculentas, aqui, aqui. Já cheguei. São saborosas aqui, mamã? São saborosas? Olha, essas moças lindas, atraentes. Olha, lindas, atraentes. E com muito sabor, com muito sabor. Olha, lindas elas, crocantes. Eu primeiro que eu faço, eu passo para os meus clientes, preparo a mente dos meus clientes para quando reparar as minhas chamuças, elas veem as chamuças bonitas e só de eu falar as gostosinhas, deliciosas, as saborosas, apetitosas, ainda estou a preparar a mente deles. Para o quê? É para poder eles comerem e imaginar daquilo a palavra que eu estava a falar para eles. Então, é dessa maneira que eu vendo. Então, entro de novo no banco, chego lá, ilustre. Como está ilustre? Graças a Deus, ilustre. Estão aqui saborosas, deliciosas. Ah, logo de manhã, há uma coisa mais leve. Aí, ele me repara, isso me repara, meus clientes me reparam. E ali vem, compram. Vou de novo no município, na direção. Vou de novo no comando, tribunal. Chego lá, entro. Chego lá, as gostosinhas, deliciosas. Já cheguei. As suculentas, o apetitivo. Aí as pessoas me chamam. Ah, as gostosinhas, vem pra cá. Aí as pessoas começam a me chamar, as gostosinhas, vem pra cá. Deliciosa, as saborosa, o apetitivo. É assim como as pessoas me chamam. Apetitivo, saborosas, deliciosas, as suculentas. Então as pessoas sempre me chamam deste nome. Eu entro de novo lá, as saborosas, as deliciosas, apetitosas, as suculentas, o apetitivo. Então começo lá a vender. É desta maneira que eu vendo as minhas chamuças, as gostosinhas, deliciosas, saborosas, o apetitivo, as suculentas, como as pessoas me chamam. E eu acredito que quando eu trabalhar assim, as pessoas não resistem. 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Para terminar, agradeço muito por essa entrevista, Sr. Macavel, por essa oportunidade que me deste, né? Por poder essa entrevista, por estar esse tempo, por gastar esse tempo, né, comigo, por fazer essa entrevista, por me dar essa oportunidade. Muito obrigado mesmo, Sr. Macavel. Muito obrigado. Deus abençoe.
1: Partilhamos assim, amigo ouvinte, esta história inspiradora. Uma vida marcada por sacrifício, responsabilidades e dedicação ao trabalho. Arlindo Paulo Chicoave, ou simplesmente Paulo, jovem que pratica a venda ambulante de chamuças e rissóis para subsistir em Dondo, na província de Sofala, foi o nosso convidado. Amigo ouvinte, nunca desista dos seus sonhos. Há sempre uma luz no fundo do túnel.
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1: Já com um aperto no coração, ouço o sino que anuncia a nossa retirada. Como diz o velho ditado, tudo que é bom dura pouco, mas o que é verdadeiro permanece. Resta-nos dizer que voltaremos na próxima semana com muito mais conteúdo e pura emoção para ti. Meu nome é Estevão Mucavel Júnior e deixo-te com Islo Age, ele que fecha o programa com Eu Quero Estar Contigo. É exatamente onde eu quero estar, digo eu, Mucavel, contigo. Prometo voltar em próxima oportunidade. Até lá!

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